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2: Que pegada, papá. A máxima.

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0: Mojo Gravações.
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1: Com vocês, Leonardo.

0: Cadê isso, mulher?
1: Skip, skip, skip, skip.
2: Cadê o gritão pro Breno aí, gente?
0: Alô, São Paulo, Brasil, Natanzinho Lima!
2: Cara, obrigado mais uma vez, viu? Esse é pra aquele caçamba-chorro!

0: É aquele casal doido. É só da uma que fica de boa. É só da duas que vem bater. Esquenta não, esquenta não, esquenta não, vivo. O Lito não, o Lito segura, pera aí, o Lito.
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2: Natanzinho limpando.
0: Guarda.

0: O nome dele é o Panda.
1: E ele é Natanzinho Lima. Esquece, deu liga.
0: Deu liga. Quem gostou dá um grito aí, filho do Rai.
1: Tá doido?
2: Aô, bebê.
3: Manda, cara, tu não vai tomar nem...
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0: Essa música aqui, Xandre, é do cara que é dominado, é minha.
1: É, né?
0: Sabe por quê?
1: Só você. Rapaz, você come isso muito bem.
0: Uma apaixonada é um cachorro.
1: É.
0: E eu sou um vira-lata. Au, au. Joga em cima, filho Roy.
1: Bora.
0: Joga a pré, joga a
1: Bora, gente, São Paulo! Vem.

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0: 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Esquece!
1: Rei do Pai.

Coloca esse momento no meu DVD, por gentileza. Eu fui um cara que eu vim de baixo. Eu nunca passei por cima de ninguém, trabalhei. E cheguei até aqui, você também pode chegar. Independente do seu problema, do que você tiver, seja um cara honesto, sabe entrar, sabe sair, não passe por cima de ninguém, porque Deus está vendo, sua vitória vai chegar. Eu queria que todos pregueiros, por gentileza, rodassem o chapéu e dessem

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Solta o celestão aí que o dono do bar agradece. E essa daqui vai pra quem tá comendo água. Canta!

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1: As gatinhas! Bora, velho!

0: você.
1: Uau, uau.
2: Uau, uau.
1: Bom, já, velho.

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1: Bora relembrar que essa daqui também é pra machucar o coração e relembrar muita coisa boa. Bora, que é do jeito que a gente gosta. Bora, Ricardete. Solta!

0: que a gente gosta, para arrastar.
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0: Eu tomei 2 estadalas de 20, meu Deus, tá pegando fogo, vai.

Serginho. Bom isso. Tamo junto com a gente aí, viu? Galera do Jet, beijo. Toda a galera do Jet aí, tamo junto. Toda a galera que veio e marcou a presença hoje aqui. Daqui a pouco eu tô com vocês, daqui a pouco eu tô com vocês, irmão.

Tem que estar sempre preparado e querendo. Você tá querendo alguma coisa? Você tá querendo alguma coisa? Não sei. Então bora! Bora! Você que preparou esse repertório?

0: larga essa sanfona, larga essa sanfona. Chega pra cá, Luciano.
1: Tô chegando.
0: E vem contar essa história pra galera aqui.

0: Janeiro!
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0: Boa noite, Uberlândia! Faz barulho aí, Uberlândia, que eu quero ouvir!
1: Que coisa linda, galera!
0: Obrigado!
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0: Valeu, valeu!
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4: Rasga o peito.
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0: tá gostando, faz barulho aí.
1: Pode vir pro Goiás.

0: Eu sosseguei, né, Fefe? Sosseguei, Fefe e Sassá. Sosseguei.
1: Eu sosseguei.
0: Muito obrigado.

Essa canção fala de um exemplo de como se deve ser um amor entre duas pessoas, em que essas duas pessoas acabam sendo tudo uma para outra. E o mundo precisa de relacionamentos assim. É preciso você se entregar com

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0: Pegostou, faz barulho aí.
1: Parou, parou, parou, segura. Tem cerveja aí?
2: Tem!
1: E tá gelada?
2: Tá!

0: partir pra Madrid.
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Não tem como começar melhor ao vivão do que fazendo uma sequenciazinha de Edson e Hudson. Puxa aí, Mateuzinho. Quem souber pode cantar bem forte aí, viu?

0: Isso é ao vivo em Goiânia, no Bahrein. Alô, Julianinho.
1: O que você tem

0: moçada, Gritinho.
1: Tamo junto, obrigado, moçada. É nóis.

0: Quem gostou faz barulho.
1: Puxa, Diego!
2: Bora!

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0: Quem gostou faz barulho, senador.
1: Ei, mandou brabo, hein? Rapaz.
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1: Vamos lá.
3: Essa é mole, hein?

0: Stop, faz barulho aí, tamo junto, mano.
1: Chama. Um, dois, sexta.
2: Jesus.
1: Humberto, você, bebê.

0: Ondinha.
1: Vai. Amigo, por favor, me dê uma ajuda. Eu não sei o que é que eu faço.
0: Por quê?
1: Estou fora de mim.
0: Como assim, velho?
1: Perdi aquilo tudo que eu tinha quando ela me deixou. Eu fiquei assim.
0: Vou te contar a minha parte, então, pra você ver.
2: Conta a sua história pra mim, vai.

0: Só mais uma chance só, velho.
1: Por favor.
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0: Aqui não, viu? Respeita nós, mano.
1: Respeita aí, Jumar. 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

0: outra. Puxa a outra. Seguida dela.
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0: prioridade.
1: Não é por falta de tempo não, viu? Você só não tem prioridade.
0: Dá um mi maior aí. Esqueci a letra. Ah, tá, lembrei.

0: Obrigado, Brasil!
1: Esse vinho é gostoso, hein? Deve ser da Maraísa, que a bicha tem um bom gosto pra vinho.
2: Ah, essa não dá.

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0: Essa música é tão boa que dá vontade de cantar o refrão dela 10 vezes.
1: Essa sequência aqui que eu vou fazer agora, arrisco dizer que é uma das mais doídas do Alvivão. Puxa aí, pastor, vai! Jabá nas teclas.

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0: Vivão! 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
0: Essa moça é pra casar.
2: Vocês estão falando besteira. Vocês não conhecem a menina.

0: Essa é pra casar, viu?
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com a gente nessa noite linda. Muito boa noite. Diga aí, Vitor. Alguém ali atrás do palco perguntou: por que gravarmos um DVD em Floripa? A resposta está na frente do palco. O Brasil e o mundo precisam de uma energia como essa.

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5: Segura essa moda, meus filhos. Vai, meu gaiteiro, puxa.

0: É, muito bem, muito bem. São exatamente 5 horas e 59 minutos. Olá, olá. Olá, cidade. Bom dia para todo o Brasil. Bom dia, bom dia. Já estamos por cá, já chegamos, estamos por aqui. Já na Rádio Mãe Sinai FM 105.9, para começar essa festa maravilhosa que é o programa Forronejo. Eu, Frank Rios, na comunicação, nesta quarta-feira bem gostosa, 30 de setembro. De 2026. É, estou chegando para ficar contigo até as 8 da manhã. Bom dia, cidade! É, bom dia aos bairros, bairro São Raimundo, bairro J. Flores, bairro dos Estados, bairro São José, Sagrada Família, Nova Jerusalém, Pioneiro, Vovó Joana. É muito sinal, meu. Muito bom dia.
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0: É, também meu bom dia para as filhas Tamandaré, Vila Roxinho, Vila Pelirândia, Piau, Vila da Penha, Vila Samaúma, Vila Nova e Vila Serra Dourada. Meu muito bom dia. É, também meu bom dia a esse povo maravilhoso aí das vilas, Vilas Laborão, Vilas, Vila Vicinal do Preto, Cachoeirinha, Águas Claras, com...

do programa Fornejo. É, e a partir de agora você já pode participar comigo através do 95-984-17-7282. Já está à tua disposição, tá bom? Agora é eu daqui e você daí. É só nós dois. É bom demais, né? Então, traz comigo, manda tua mensagem, manda aquele super alô, manda aquele bom dia, assim, ó. Bom dia, Frank Rios. Já tá bom demais. Eu já fico muito feliz, tá bom? Então, a partir de agora, o telefone é seu, não é mais meu. Pode salvar pra você ficar. Agora é seu, 95-984-17-7282. É, mas agora vamos viajar um pouquinho, né? É, eu gosto de viajar um pouquinho no pensamento. Então, eu te dou um minuto pra viajar comigo, tá bom? Só um minuto.

Guilherme, muito bom dia. Vamos começar o programa agora seríssimo, seríssimo. Já viajamos agora um pouquinho. Eu viajei um pouquinho no pensamento. É bom, né? Viajar assim de manhãzinha cedo, uma música country assim no ouvido, tomando aquele cafezinho quente. É bom demais, né? Então, para você que viajou um pouquinho comigo, para você que tá viajando ainda, né? Pensando longe, pensando por onde passou, lugares bonitos, com pessoas maravilhosas. É muito bom a gente viajar um pouco assim no pensamento, colocar as coisas em dias através do pensamento, é lógico, né? Estou pensando hoje, como eu vou começar o meu dia? O que é que eu vou fazer? Por onde eu vou começar? Mas comece com o pé direito, comece com a certeza que no final vai dar tudo certo, tá bom? Sorriso no rosto, nada de pensamento triste, só alegria, só alegria. Uma quarta-feira bem gostosa, ensolarada, como sempre, né? Solzinho quente, né? Mas é assim mesmo, é como Deus quer, não é como nós queremos, né? Então, vamos ficar felizes, vamos ficar radiantes, sorrindo, porque a vida é isso. A vida é sorrir e ser feliz, né? O mundo hoje está meio assim, digamos assim, meio descontrolado, né? Mas a gente sorrindo, a gente fazendo bem, com certeza a gente vai ter um bom resultado, não é mesmo? Então, faça isso. Todos os dias, agradeça a Deus por mais um dia, né, que você amanheceu respirando, amanheceu olhando o horizonte, olhando o sol, né, é bom demais, né, então agradeça sempre, agradeça todos os dias ao Papai do Céu por mais um dia de vida, né, pensamento positivo, o amor no coração, o amor de Deus, porque quem tem Deus sempre está bem, sempre consegue afastar o mal, afastar o inimigo, porque o inimigo é assim, ele rodeia a gente, né? Ele vê a gente feliz, aí ele quer derrubar a gente, sabe? Ele quer dar uma rasteira. Mas você tendo Deus no coração sempre firme ali, o inimigo anda longe, ele erra todas as rasteiras, ele erra, né? Erra sim, porque Deus é o maior de todos, né? Então, muita fé em Deus.

Muita coragem, muita determinação, né? Para que começamos um dia feliz, um dia amado, é bom demais, né? Então, vamos começar? Vamos, vamos sim. Já comecei, meus amigos. Bota um modão aí, Frank Hills, vai.

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Seja pontual, 6 horas e 9 minutos. Olha só, Frequinho, já chegando participação, Frequinho. Que bom, né? Que gostoso, né? Vamos ver quem é, Frequinho. Olha só. É o nosso amigo grande De Silva, é o De Silva Teclas, olha só. Ele fala o seguinte: bom dia, Frank Rios, bom dia, De Silva. Gostaria de ouvir uma música com Franquito Lopes. Manda um alô aí pra nós aqui na Vila Novo Paraíso. Presta atenção, De Silva, presta atenção, De Silva. A todos aí da Vila Novo Paraíso, meu muito bom dia e aquele abraço do Frank Rios, tá bom? Sintam-se todos abraçados através da Rádio Monticina FM 105.9, desse amigo que vos fala, Frank Rios. Todos aí na Vila Novo Paraíso, meu muito bom dia pra você, que já está na sintonia, é claro, né, da rádio que toca o seu coração. Então, deixa de coisa, Frank Rios. De Silva pediu uma música com Franquito Lopes, eu toco pra ele com muito carinho. Seis horas e 11 minutos.

É, meu, muito bom dia. Foi participação do nosso amigo De Silva Teclas, lá do Novo Paraíso. Olha só, sintonizado com a gente através da Rádio Monte Sinai FM 105.9. Fica aqui o meu abraço e meu muito bom dia a todos aí da Vila Novo Paraíso. Ô De Silva, meu muito obrigado pela sua participação, pela sua sintonia, pela sua audiência, é claro, aqui na minha, na sua, na nossa Rádio Monte Sinai FM 105.9, e também de Mucajaí, Roraima, para todo o Brasil e, por que não, para o mundo, né? Muito bom dia, meu amigo De Silva!

0: 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Tá saindo de plantão? Tá entrando aquele plantão assim? É, meu, muito bom dia para você. Seja pontual. 6:19 aqui na sua cidade maravilhosa de Mocajaé.
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0: Olha só, Franquinhos, chegando a participação, Franquinhos, vamos ver quem é, Franquinhos, me acompanha, Franquinhos, olha só, vamos ver quem é, Franquinhos, olha só, não acredito, é bom demais, né? Então, fala comigo, minha querida amiga maravilhosa, Andréa do Monte Sinai, meu muito bom dia.
2: Aô, bom dia, Franquinhos, bom dia, turma querida do município de Mocajaí. Quem fala é André do Monte Sinai. Sei que o teu programa é top, viu, querido? Tô
0: obrigado.
2: Aqui curtindo esses modão top demais. Ainda mais hoje, meu aniversário.
0: Nossa.
2: Que privilégio, tá?
0: Aí.
2: Pedi aí um modão mesmo arrochado, daquele tocando berrante.
0: Pode pedir. Ô, André do Monte Sinai. É, pode pedir o modão, fique à vontade, parabéns, felicidade, sucesso sempre, Papai do Céu continue te abençoando, com muitas bênçãos, com muita paz, com muita saúde, é isso que você precisa, é isso que você merece, você é top, Andréa do Monte Sinai, meu muito bom dia pra você e aquele abraço bem gostoso do seu amigo Frank Rios. É, André, tá nos coeiros hoje, né? É, tá completando mais uma primavera, Frank Rios. Vou colocar essa venda aqui pra ela, vou cantar os parabéns pra ela através do rei.

Meus parabéns para a Andréa do Monte Sinai, minha grande amiga maravilhosa Andréa. Que Papai do Céu lhe abençoe. Que você tenha um dia maravilhoso, um dia muito feliz. Que esse dia seja de muita glória para você, de muitas coisas boas na sua vida. Curta bem esse dia que é todo seu, tá bom? Andréa do Monte Sinai. Fica aqui o abraço do Frank Rios em nome de toda a equipe da Rádio Monte Sinai FM 105.9. Em nome do Valderi Aguiar, nosso amigo JC, grande locutor, do nosso amigo, a voz inconfundível, né? Nosso amigo Nil Teixeira. É, Frank Rios. Fica aqui o abraço dessa família maravilhosa que é a Rádio Monte Sinai FM 105.9 do Brasil, Roraima, para todo o Brasil. E por que não para o mundo, né, Franquinhos? Então, parabéns, parabéns, Andréa do Monte Sinai. É, parabéns. É só pedir o modão que você gosta, que Frank Rios toca com muito carinho. Eu estou ali.

É, tá participando com a gente aqui nossa amiga Glória Laranjeira. Ô, Glória Laranjeira, meu muito bom dia pra você. E obrigado pela sua participação aqui no programa Forronejo.

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Olha só, chegando a participação aqui, Flaqueiros, é o nosso amigo De Silva Teclas. De novo, ele aqui participando com a gente. Ele tá aqui pedindo alguma coisa. Frank Rios, vamos atender ele com muito carinho. Ele fala o seguinte: Frank Rios, eu quero ouvir uma música com Franquito Lopes. É a música, é o Índio Apaixonado, Frank Rios. Tu entendeu agora, Frank Rios? Eu entendi, eu entendi. Tá bom, Franquinhos, eu vou colocar. Ô De Silva Teclas, a gente vai colocar pra você com muito carinho o Índio Apaixonado. Solta o som, Franquinhos. Seis horas e 26 minutos.

0: muito bom dia. Foi a participação do nosso amigo De Silva. Ele pediu essa música maravilhosa com Franquito Lopes, O Índio Apaixonado. Olha só, quero mandar um bom dia especial à minha amiga Cané, meu amigo Bombom de Alho. Quando eu falo Bombom de Alho, você já imaginou? Você já pensou? Pensa comigo assim, olha, chupar um bombom de alho. Não deve ser muito bom, não, né? Mas é o apelido do cara, Franquinhos. Fazer o quê, né? Então, meu amigo Bombom de Alho, meu muito bom dia pra você. Minha amiga Cané. Dona Moça, aí, na Vicinal 6, no Surubim, no Tamandaré. Tão ligadaço no programa Forronejo, onde eu deixo meu muito bom dia e obrigado pelo carinho. Meu amigo, meu cunhado, Genival, lá em Boa Vista, Roraima, na capital. Olha só, ligadaço no programa Forronejo. Meu muito bom dia, meu cunhado Genival. Também meu bom dia pra minha irmã Zona e Pretinha, pra minha sobrinha Ingrid, pro meu sobrinho Eric. Meu muito bom dia pra você. E você tem uma quarta-feira bem iluminada, bem abençoada. Minha amiga Toca também tá, já está ligadaça no programa Forronejo, aquele rádio top lá, até o toco, tocando todas e ouvindo Frank Rios no programa Forronejo. Toca, meu muito bom dia pra você. Dona Natalina tá por lá também, ligadinha no programa Forronejo. Dona Natalina é a mãezona da nossa amiga Nanã. Dona Natalina, meu muito bom dia pra senhora. Dona Maria José, olha só. Dona Maria José, aqui em frente à rodoviária, já está ligadaça no programa Forronejo. Dona Maria José, que é a mãe do nosso amigo Alexandre. Onde eu deixo o meu muito bom dia para você, meu amigo Alexandre. Ô, meu amigo Rivelino, bom dia para você, garoto. Acorda, Rivelino.
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0: E eu fico com você até as 8 da manhã, nesta quarta-feira bem abençoada. Já estamos no meio da semana. Que a nossa semana seja na paz, na tranquilidade, que possamos chegar no final dela com êxito em nosso trabalho. Que Deus nos abençoe. Programa Forronejo, pela sua mais ouvida, é claro, na região, né? Aqui na 105.9. O programa Forronejo já está no ar, com certeza já está tocando as melhores para você nessa manhã de quarta-feira bem gostosa. Muito bem, você participa comigo através do telefone 95984177282. Muito bem, cumprimentando você que acompanha a gente nessa programação maravilhosa, que é daquele jeito, né? Do jeito que você gosta, é feito com muito carinho, que é o programa Forronejo. Pra você, meu muito bom dia! Esquece.

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0: 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Para você que está saindo daquele plantãozão a noite toda, para você que vai entrar de plantão agora, seja pontual. São exatamente 6 horas e 41 minutos. Olha só, Franquinhos, chegando para esse passão, Franquinhos. Acorda, Franquinhos. Me acompanha, Franquinhos. Vamos ver quem é, Franquinhos. Olha só. É a nossa amiga querida Leninha do Arrocha. O Leninha do Arrocha, bom dia.
1: Bom dia, Frank Rios. Como está? Bom dia.
0: Tô
1: que Deus
0: bem,
1: abençoe
0: bem.
1: Todos nessa quarta-feira, abençoada por Deus.
0: Amém.
1: Bom trabalho.
0: Obrigado.
1: Viu? Como é que você está?
0: Tô
1: tudo bem.
0: Tudo bem.
1: Tranquilo, tudo na paz?
0: Tudo na paz de Deus.
1: Um alô para todos que estão aí conectados nessa rádio maravilhosa, Monte Sinai, para todos aí
0: obrigado,
1: que fazem
0: obrigado.
1: Parte da rádio.
0: Sim.
1: Um bom dia, com muito amor e carinho,
0: obrigado.
1: Da Leninha, do Arrocha, do bairro Sagrada Família.
0: Que coisa boa.
1: Bom dia, bom dia.
0: Bom dia.
1: Um alô para todos que estão aí ouvindo essa rádio. Excelente.
0: Obrigado mais uma vez.
1: Para todos que estão aqui em Mucajaí, todo o estado de Roraima, um bom dia e um carinho. Um abraço de sua amiga Leninha do Arrocha. Um bom dia, Frank Rios. Bom dia, bom dia.
0: Ô, Leninha do Arrocha. Eu fico sem palavras quando você manda essas mensagens aí de áudio. Você transmite uma paz, uma felicidade, um carinho enorme. A gente sente quando a pessoa fala do coração, né, de dentro mesmo, né? A gente... Tem pessoas que falam é falso, né? A gente conhece. Agora você não, você é diferente. Você é diferenciada, você fala a verdade, você fala do coração, o que sente, aquela emoção de dentro. A gente consegue sentir isso, sabia, Leninha do Arrocha? Meu muito obrigado, mas muito obrigado mesmo. Eu quero que você, todos os dias, participe com a gente, interaja com a gente, tá bom? Você passa uma paz pra gente tão boa, né? É bom mesmo de ouvir você falando, porque quem fala do coração, com emoção, quem fala com sentimento puro, verdadeiro, a gente gosta de ouvir, a gente sente de dentro da pessoa, né? Então você tem isso, você transmite essa paz, essa tranquilidade, essa verdade, essa fala verdadeira que tem dentro de você, que você fala porque sente, porque é verdade. Não é mesmo? Então, Leninha do Arrocha, eu só tenho a agradecer a você pela sua participação aqui comigo no programa Forronejo. Em nome da rádio, de toda a equipe da Rádio Monte Sinai FM 105.9, o meu abraço pra você, Leninha do Arrocha, minha grande amiga. Bom dia pra você, que você tenha uma quarta-feira bem abençoada, bem iluminada, com muita paz, com muito amor, tá bom? Leninha do Arrocha, meu muito bom dia pra você.

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Olha só, que chamou meu bom dia, tá participando com a gente aqui, o nosso amigo Carlinho, lá na Maranhão. O Carlinho, presta atenção. Meu, muito bom dia pra você. Meu amigo Paulo, ali no Alto Posto Mucajaí, na saída pra Iracema, tá lá ligadaço no programa Forronejo. Ele e o nosso amigo Linco Rosas Belém. Meu, muito bom dia pra vocês aí no Alto Posto Mucajaí, aí na saída de Iracema. Meu amigo Carlindo, lá da Vicinal 2, Ipiranga. Meu, muito bom dia, Carlindo. Meu amigo Alan Galvão, lá em... Como é o nome do lugar, Fraquinho? Tu esqueceu? Aê! Eita, Alan Galvão, tu acredita, Alan Galvão, que eu esqueci a tua cidade. Verdade, é verdade, sim. Alan Galvão, meu, muito bom dia pra você. Lembrei, Alan Galvão, aí em São Luís do Anauá. Meu, muito bom dia pra você. Bom dia pro nosso amigo Vitorino e pra sua tia Gracinha aí, que com certeza tá sintonizado na série 5.9. Também meu amigo Gigolô, lá na Serraria do Marcos, tá ligadaço no programa Forronejo. Meu amigo Dino, lá da Marcenaria. Bom dia, Dino. Meu amigo Tarquino. Bom dia, Tarquino. Meu amigo Romildo. Romildo disse que não perde um só programa do Frank Rios. É bem ali em frente... A frutaria da Ruth, meu amigo Romildo, meu amigo Peter, cadê você, meu amigo Peter? Bom dia pra você. Meu amigo Marcelo, ali no sítio HM, na entrada do Tamandaré, meu, muito bom dia pra você. Meu amigo Nena, ô seu Nena, bom dia. É o homem do... Ele disse que é o rei do caldo, Frank Rios. É, seu Nena, falou assim mesmo, Frank Rios. Eu sou o rei do caldo dessa cidade. É, realmente, o caldo dele é bom, eu já provei e gostei, né? Então, eu fazia o quê, né? Tem que confirmar com o rapaz que ele é o rei do caldo. Ô, seu Nena, meu, muito bom dia pra você. Eu também aproveitar e mandar um bom dia pro meu amigo, nosso amigo, excelentíssimo senhor prefeito Chiquinho Rufino. É, Chiquinho Rufino tá de parabéns. Tá deixando a cidade maravilhosa, cidade linda, toda iluminada, toda asfaltada, toda sinalizada. Isso é que é prefeito bom. É cuidando da nossa cidade, para que ela fique cada dia mais linda. Mucajaí, eu amo de coração, né? E ela ficando bonita, lógico que a gente ama cada vez mais, né? Já pensou? Chega a pessoa de fora aí, ó, aí vem visitar a cidade. Aí olha, poxa, que cidadezinha bonita, né? A gente passou por lá, como é o nome mesmo daquela cidade? É Mucajaí. Poxa, quem é o prefeito de lá? É Chiquinho Rufino. Poxa, que cidade bonita, o cara trabalha mesmo, né? A cidade tá só um brinco, toda asfaltadinha, toda iluminada, toda sinalizada. Isso é que é trabalho, isso é que é trabalho de verdade. À noite você pode derrubar uma agulha que você acha. É tão claro que tá, tão bem iluminada. Então, fica aqui o meu abraço para você, meu amigo prefeito, e meus parabéns pelo seu trabalho aí na nossa cidade de Mucajaí. Meu, muito bom dia para você, também um bom dia para a vice-prefeita Andréia Almeida e todos aí, essa equipe maravilhosa aí da prefeitura. Meu, muito bom dia. Sintam-se todos abraçados através do programa Forronejo. Ô, Frank Rios, tu esqueceu uma coisa, Frank Rios. O que foi? Diz... A nossa primeira dama, né? Bruna. Ô, Bruna, presta atenção, Bruna. Meu, muito bom dia pra você. Meu bem.

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1: Essa música aqui vai para nossa amiga Andréa do Monte Sinai. Tá aniversariando hoje, tá nos coelhos. Tá com mais uma primavera hoje. Tá curtindo só o programa Forronejo do Frank Rios. Ô Andréa do Monte Sinai, presta atenção. Meu, muito bom dia para você. E obrigado pelo carinho, pela sua participação aqui com a gente. Essa música aqui é para minha amiga Andréa do Monte Sinai, que tá completando mais uma primavera hoje, Frank Rios. Hoje é festa, hoje é coisa boa, é tudo de bom. Parabéns, André do Monte Sinai. Pra você essa música, com muito carinho, diretamente da Rádio Monte Sinai FM 105.9, do desse amigo que nos fala, Frank Rios.
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É, meu, muito bom dia. Essa música aí foi pra nossa querida Andréa do Monte Sinai. Uma mulher segura, ninguém segura, né, Frank Rios? Lógico que é. Luan Santana fala e eu assino embaixo. Mulher segura, ninguém segura. Ela tem firmeza, ela sabe o que quer, ela sabe o que faz. É uma mulher segura, verdadeira. É isso mesmo, Frank Rios. Todos os detalhes da nossa queridíssima Andréa do Monte Sinai. Meus parabéns mais uma vez. Segura, segura demais. Bom dia, Andréa do Monte Sinai. Olha só como rimou, né?

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Olha só, Franquês. Chegando participação, Franquês. Vamos ver quem é, Franquês. Olha só. É a nossa amiga Joaninha ali da rua Pará. Olha só, ela falou o seguinte: bom dia, Franquês. Gostaria de pedir uma música com Roberto Carlos. E o nome da música é Nossa Senhora. É, minha amiga Joaninha ali pedindo uma música pra ouvir nessa quarta-feira bem gostosa. É, minha amiga Joaninha ali na rua Pará. Ela falou o seguinte: Franquês, eu quero pedir, Franquês, uma música com Roberto Carlos, Nossa Senhora. E obrigado, Franquês, pelo seu programa que tá maravilhoso. Obrigado, Joaninha. Meu muito obrigado pra você e um bom dia pra você, com muito carinho e com muito amor, nesta quarta-feira, 30 de setembro de 2026. E você pede, Joaninha, e a gente toca pra você com muito carinho. Roberto Carlos, Nossa Senhora. 6 horas e 55 minutos.

Esse Roberto Carlos é egoísta, cuida de mim. Cuida de nós, cuida de nós, Roberto Carlos. Ele fala assim, cuida de mim. É, muito bom dia, foi a participação da nossa amiga Joaninha lá da Rua Pará. Ela que pediu essa música maravilhosa com o Roberto Carlos, Nossa Senhora. Meu, muito bom dia pra você, minha amiga Joaninha. Papai do céu te abençoe sempre. E você tenha uma quarta-feira bem abençoada, bem iluminada. Meu, muito bom dia pra você.

0: 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Exatamente 7 horas e 3 minutos, seja pontual. Olha só, quero mandar um bom dia especial, bem especial, meu amigo, grande amigo, vizinho, é o Codó. Ô Codó, meu muito bom dia pra você. Meu amigo Codó, teve ontem na pizzaria Partiço interagindo com a gente, foi tudo top, tudo legal. Também teve lá o meu amigo prefeito, nosso amigo, é lógico, né? Com toda a sua equipe maravilhosa, com todos os secretários, foi uma festa maravilhosa ontem, lá na minha pizzaria Partíssima, na nossa, é lógico, né? Foi bom demais, foi tudo legal. Muito obrigado, meu amigo, grande amigo, prefeito Chiquinho Rufino. Tá fazendo um excelente trabalho em nossa cidade, deixando nossa cidade cada dia mais linda, né? Bem iluminada, bem sinalizada, bem asfaltada. É, você anda pouco pra pisar em pissar, muito pouco. Hoje é só no pretão. Ei, prefeito top. Muito obrigado, prefeito, por interagir comigo ontem na nossa pizzaria Partiz. Foi tudo legal, tudo bom. Meu, muito obrigado a você e toda essa equipe maravilhosa que esteve com a gente ontem lá na pizzaria Partíssima. Também fica aqui o meu abraço ao meu grande amigo, meu vizinho Codó. Ô Codó, acorda. Meu, muito bom dia, Codó.
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0: É, também dá um bom dia especial à minha amiga Dona Luísa, ali no BNH. É a mãe da nossa queridíssima amiga Rosilda. Ô, Dona Luísa, presta atenção. Meu, muito bom dia pra senhora, viu? Eu sei que a senhora comprou um rádio bem bonito, um rádio novo, zerado. Comprou ou ganhou? Diz pra mim, vai. É um rádio bem bonito, Frank Hills. E ela diz o seguinte: olha, Frank Hills, eu comprei um rádio só pra ouvir o programa Forronejo. Olha que coisa boa, né? Então, Dona Luísa, fica aqui o abraço do seu amigo Frank Rios, diretamente do programa Forronejo. É, Dona Luísa é a mãezona aí da nossa queridíssima amiga Rosilda, ali na praça, bem pertinho ali da praça do BNH. É minha vizinha, claro, né? É a vizinha do Frank Rios.
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0: É, também deixa um abraço bem especial e um bom dia pro meu amigo Raimundinho ali da Marcenaria. Raimundinho, presta atenção, já começou os trabalhos já? Já está no trampo, Raimundinho? Olha a minha mesa, tu não esquece. O Raimundinho, meu, muito bom dia pra você e toda essa equipe maravilhosa aí da sua marcenaria. 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Meu, muito bom dia pra você, Raimundinho. Papai do céu te abençoe, que você tenha uma quarta-feira bem abençoada e bem produtiva aí no seu trabalho aí na marcenaria do nosso amigo Raimundinho.
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0: 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Também deixar aqui uma luz especial, meu amigo, grande mecânico Chicó. Deve estar por lá, sintonizado na 105.9. Né, o Chicó? Meu, muito bom dia pra você. Acorda, Chicó. Também meu amigo Luiz Gonzaga, grande professor, com a sua esposa Ilcélia, lá ligadaço no programa Forronejo. Também meu amigo Bode. Ô Bode, bom dia pra você, Dona Ruth. Bom dia pra você aí no bairro Monte Sinai. Meu amigo Macedo, também ligadaço no programa Forronejo. Ele juntamente com a sua esposa tá ligadaço no programa Forronejo, onde eu deixo o meu muito bom dia pra você, meu amigo Macedo. É, também vou mandar um abraço bem especial e um bom dia pro meu irmão, meu amigo, doutor Laudomiro da Conceição. Grande doutor Laudomiro, meu muito bom dia pra você. E você tem uma quarta-feira bem abençoada, bem iluminada. Meu grande amigo, doutor Laudomiro da Conceição.

É, grande homem aqui na nossa cidade de Mocajaí. Também o meu amigo Júnior Laudomiro. Laudomiro Júnior. É, tu se enrola, né, Franquinhos? É Laudomiro Júnior, que é o filho do doutor Laudomiro da Conceição, Franquinhos. É desse jeito. Ô, Laudomiro Júnior, meu muito bom dia pra você. Acorda, Laudomiro Júnior.

0: É, tô me chamando especial a minha grande amiga Toninho do Cuscuz, minha amiga Iraci, minha amiga Maria José, Maria do Carmo, a Raquel. Raquel, acorda, Raquel, já começou a escola. Vai pra aula, Raquel, cuida, Raquel. Meu, muito bom dia pra você, Raquel, Toninho do Cuscuz, Iraci, Dona Maria do Carmo, meu, muito bom dia. Sintam-se todas abraçadas através do programa Forronejo, desse amigo que vos fala, Frank Rios.
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0: É, também chamo de especial minha amiga Ana Mirelli. Ana Mirelli tá ligadaça no programa do Forronejo, né? Ana Mirelli. Ana Mirelli é a filha do nosso amigo professor Memésio. Onde eu deixo aqui meu bom dia pro meu amigo professor Memésio. Ana Mirelli, cuida, Ana Mirelli. Vai pra escola, tá na hora. Ô, Ana Mirelli, que você tenha uma boa aula, uma boa quarta-feira, bem abençoada e bem iluminada, tá bom? Minha grande amiga Ana Mirelli. Dona Maria Moura também ligadaça no programa Forronejo. Dona Maria Moura, meu muito bom dia pra senhora. Fernanda, minha Fernandinha, lá na Pedreira do Maranhão, tá sintonizada, ligadaça no programa Forronejo. Ô, Fernanda, meu muito bom dia pra você. Nossa amiga, minha grande amiga Leonice. Dona Leonice, meu muito bom dia pra senhora. Dona Leonice é a sogra do nosso amigo Joca. Ela fala o seguinte, ela liga o rádio de manhã cedo, né? Aí ela fala assim, vem Frank Rios. Que coisa boa, que coisa maravilhosa. Eu queria ver essa cena, né? Oh, vou mandar o Joca filmar e mandar pro Frank Rios. É, Dona Leonice, meu muito bom dia para a senhora, que a senhora tenha uma quarta-feira bem abençoada, bem iluminada, com muito carinho, tá bom? Fica aqui o abraço desse seu amigo, Frank Rios, tá bom? Dona Leonice, obrigado pelo carinho com a gente e obrigado pela sua sintonia sempre, aqui através da Rádio Mancinel FM 105.9.
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0: Olha só, Franquinho, chegando participação, Franquinho. Vamos ver quem é, Franquinho. É o nosso amigo Chicó. Ó, só falando Chicó, o Chicó aparece com muita clareza. Ele lá fala assim, acorda, Frank Rios. Eu não tô dormindo não, Chicó. Eu acordei 5 horas, Chicó. Ele fala o seguinte, bom dia, Frank Rios. Bom dia, Chicó. Gostaria de ouvir uma música com Eduardo Costa e o nome da música é Linda Demais. Quero oferecer para minha linda, maravilhosa, amada Lavinha. É muita paixão, né, Chicó? Lógico que tem que ser. Tá bom demais. Tem que ser assim mesmo. Tem que gostar e amar a sua esposa de verdade, meu amigo Chicó. Meu, muito bom dia para você e obrigado pelo carinho com a gente, pela participação. Eu vou já tocar para você a música com Eduardo Costa, Linda Demais. E ele oferece para sua esposa, lógico, né? Para sua linda, maravilhosa, amada Lavinha. E ele coloca lá embaixo ainda, ó, ele enfatiza ainda. Acorda, Frank Rios. Esse é o grande Chicó. Chicó, meu amigão, você pede e a gente toca pra você, Eduardo Costa, Linda Demais. 7 horas e 10 minutos.

0: Meu muito bom dia. Foi a participação do nosso amigo grande mecânico Chico. Chico, meu muito bom dia. Obrigado pela sua participação aqui no meu, no seu, no nosso programa Forronejo. Meu muito bom dia, meu grande amigo mecânico Chico. Olha só, Frank Rios, chegando participação aqui. Não para, Frank Rios. É uma pedrada atrás da outra, Frank Rios. Olha só quem é, Frank Rios. É ele mesmo. É o nosso amigo Paulinho Top. Bom dia, garoto!
1: Olá, meu amigo Frank Rios, bom dia, bom dia. Vamos por cá, curtindo a programação aqui, coladinho na 105.9. Frank Rios, por favor, gostaria de ouvir Maravilhosa.
0: Ai.
1: Acho que é com o Eduardo Costa, dedica a minha digníssima, primeiro esse meu amor, Edmara. Tá curtindo aí a programação em casa hoje. Positiva? Um beijo, minha linda, e um abraço para todos os amigos aí do Mucage aí. E para quem tá curtindo a 105.9, positiva?
0: Positivo.
1: Aquele abraço, Paulinho Top. Coladinho na 105.9. Aqui, Rios, por favor, gostaria de ouvir Maravilhosa. Acho que é com o Eduardo Costa, dedica a minha digníssima, primeiro esse meu amor, Edmara. Tá curtindo aí a programação em casa hoje. Positiva? Um beijo, minha linda, e um abraço para todos os amigos aí do Mucage aí. E para quem tá curtindo a 105.9, positiva?
0: Positivo, abraço, positivo, top. Positivo, câmbio, desligo. Ô Paulinho Top, muito obrigado pela sua participação, aqui no meu, no nosso programa Forronejo. Paulinho Top, seja sempre bem-vindo, meu amigo. E a gente vai já procurar sua música, linda e maravilhosa, com Eduardo Costa, é isso? E oferece para a esposa dele, a queridíssima dele, Edmara, que está na escuta do programa, lá na sua casa, Frank Hills. Vamos já procurar aqui e com certeza eu coloco rapidinho para você, meu grande amigo Paulinho Top.

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Agora há pouco tivemos uma participação do nosso grande amigo, lógico, é nosso amigo Paulinho Top, lá do Top Brita. Meu muito bom dia a todos aí do Top Brita, meu muito bom dia. Olha só, ele pediu a música, Frank Hills, com Eduardo Costa, linda e maravilhosa, é linda e maravilhosa, e a gente toca pra ele com muito carinho, e ele oferece pra sua amada, a sua esposa, Edmara, que está na sua casa lá na sintonia do programa Forronejo, é isso mesmo, Paulinho Top, muito obrigado pela sua participação e pelo carinho aqui com a gente, meu muito bom dia pra você, e um ótimo trabalho pra você, e você tenha uma quarta-feira bem abençoada, bem produtiva, pra você, meu amigo, Paulinho Top, solta o som, Frank Hills. Sete horas e 20 minutos.

É, muito bem, foi a participação do nosso amigo Paulinho Top, ele que pediu essa música maravilhosa, o Eduardo Costa, linda e maravilhosa. Ele ofereceu para sua digníssima esposa Edmara, que estará sintonizada na 105.9 através do programa Forronejo. Ô Edmara, meu muito bom dia para você, e você tem uma quarta-feira bem abençoada, bem iluminada aí na sua residência, aonde quer que você esteja. Ligadaça no programa Forronejo, meu muito obrigado pelo carinho, pela sua audiência aqui no meu, no seu, no nosso programa Forronejo, é um programa feito com muito carinho. Ô Paulinho Top, meu muito bom dia pra você, olha só, mais um pra você com o Eduardo Costa. Segura, Paulinho Top!

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1: É, mas muito bom dia. A participação do nosso amigo Paulinho Top, lá do Top Brita. É, Paulinho Top. Eu procurei aqui, Eduardo Costa, é maravilhosa, e eu achei essa daí. Eu coloquei pra você com muito carinho, e você ofereceu, é lógico, pra sua grande amada, sua esposa, Edmara. Meu muito bom dia, meu obrigado pelo carinho aqui com a gente. Interaja sempre que você quiser, sempre que você puder aqui com a gente, através do programa Forronejo. Valeu, meu amigão, Paulinho Top! 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Ô, Paulinho Top, olha só, olha, Paulinho Top, olha só, gosta dessa? Olha! Aí! Voando Paulinho, baixo! Paixão.

E aí, Paulinho Top, gostou? Bom demais, né? Voando baixo. É, nosso amigo Paulinho Top tá na estrada, ligadaço no programa Forronejo. Olha só, chegando a participação, Frank Rios, acorda, Frank Rios. É nosso amigo José Adilson, tá ligadaço no programa Forronejo, lá na Escola Maria Maricelma. E muito bom dia a todos aí da Escola Maria Maricelma. Fica aqui o abraço do seu amigo Frank Rios. José Adilson, meu muito bom dia para você e obrigado pela sua participação, pela sua sintonia aqui na 105.9 através do programa Forronejo. Meu grande amigo José Adilson. E ele fala o seguinte: ô, Frank Rios, bom dia. Coloca aí para nós aí, Frank Rios. Meiga Senhorita. É isso mesmo? É senhora, senhorita, meiga senhorita. E ele pede e a gente coloca para ele com muito carinho. Sete horas e 34 minutos.

0: É, meu, muito bom dia. Foi a participação do nosso amigo José Adilson aí, da Escola Francesa. É a Escola Pereira Lima, não, Frequinhos. É a Escola Maria Maricelma. Meu, muito bom dia pra você, meu amigo José Adilson. E obrigado pela sua participação aqui no meu, no seu, no nosso programa Forronejo. Todos aí da Escola Maria Maricelma, fica aqui o meu abraço do Frank Reus, em nome da Rádio Mocinha FM 105.9. Ô, professor José Adilson, e você tem uma quarta-feira bem abençoada, bem iluminada. Meu, muito bom dia pra você e todos aí da Escola Maria Maricelma.
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0: Olha só, estou aqui recebendo o nosso estúdio aqui, ele, o grande amigo, nosso amigo Carlindo lá do Ipiranga 2. Ele fez o seguinte, olha só, ele prometeu e cumpriu. Ele trouxe pro Frank Reus uma sacada de amendoim. Que coisa maravilhosa, que coisa gostosa. Seu Carlindo do Ipiranga, meu, muito obrigado, viu? Meu, muito bom dia, é um prazer ter você aqui no nosso estúdio da Rádio Montserrat 105.9. Seu Carlindo, toma um cafezinho aí com a gente aí, ó. Fica à vontade, tá bom? Seja sempre bem-vindo, tá? Meu, muito bom dia pra você.
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0: Olha só, Franquinhos, chegando na participação aqui, não para, o programa não para, não para, uma pedrada atrás da outra, Franquinhos, vamos ver quem é, me acompanha, Franquinhos, vamos ver quem é, olha só, ah, tava demorando, é ele mesmo, é ele mesmo, fala comigo, garoto.
2: Bom dia, Frank.
0: Bom dia.
2: Frank Reus, bota um modão pra nós aí, Frank Reus, só pra nós curtir aqui de boa.
0: Sim.
2: Essa quarta-feira maravilhosa.
0: Sim.
2: Sentado na praça com o Amado Batista.
0: Tá bom.
2: Toca pra nós, Frank.
0: Toca o Cico.
2: Acorda,
0: muito...
2: Frank.
0: Toca o Cico, muito carinho pra você, meu amigo Alan Galvão, aí em São Luís do Anauá. É, sentado na praça com o Amado Batista, você pediu, a gente toca com muito carinho. E todos aí do São Luís do Anauá, sinta-se abraçado através do programa Forronejo, desse amigo que vos fala, Frank Reus. Bom dia, Alan Galvão.

0: Muito obrigado.
1: É, meu, muito bom dia. Foi a participação do nosso amigo, grande amigo Alan Galvão, lá de São Luís do Anoá. Ele que pediu essa música maravilhosa com o Amado Batista, Sentado na Praça. Alan Galvão, muito obrigado pelo carinho aqui com a gente. Muito obrigado mesmo, de coração, viu? Interaja comigo sempre que você puder. Fique à vontade. Fique aqui o meu abraço a você, a dona Gracinha, ao seu Vitorino e todos aí de São Luís do Anoá. Ao nosso Mundinho, né, Raimundinho? Meu muito obrigado pela sua sintonia. Obrigado de verdade. Alan Galvão, aquele abraço do Frank Rios.

Se fosse fácil, todo mundo ia. Mas o seu caminho é único, meu amigo. Por isso que ele será mais que especial. É verdade, né? Seu caminho é único. Por isso que ele é especial. Às vezes aumenta a dificuldade. Mas lá na frente, também aumenta as conquistas. Fica a dica, hein? Seu caminho é único. É, por isso que não é tão fácil, né? Se fosse fácil, todo mundo ia, não é mesmo? É, mas não é não, não é assim não. O seu caminho, ele é único, único, só seu. Seja feliz, bom dia.

0: É, deixa meu bom dia especial, meu amigo Carcará e sua esposa Socorro ali ligadinho com a gente através na rua Padre Ricardo Silvestre. Meu amigo Carcará, bom dia pra você, viu? Também um bom dia pra sua esposa, dona Socorro, a professora Socorro, ligadaço com a gente aí na Padre Ricardo Silvestre. Bom dia, Carcará!
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0: 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Dona Luísa ligadinha com a gente lá no bairro BNH. Dona Luísa é a mãe da nossa grande amiga Rosilda, lá no BNH, sintonizada 105.9 na frequência do programa Forronejo. Meu muito bom dia, dona Luísa!
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0: É, deixa aqui um bom dia, meu amigo Gildo, lá do bar do Copo Gelado, dona Valda. Ô, dona Valda, muito bom dia pra senhora. É, dona Valda é a esposa do nosso amigo Gildo, lá do bar do Copo Gelado. Bom dia, dona Valda. Dona Dulce, quanto tempo, né, dona Dulce? A avó da Caline, lá na Vicinal, Laborão, no Tamandaré. Meu muito bom dia pra você, dona Dulce. Meu amigo Elielto, cadê você? Bom dia, Elielto.
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0: Meu amigo Piauí, quanto tempo, né, Piauí? Meu amigo Piauí, grande Piauí, na Chácara, Rio de Janeiro. Meu muito bom dia, meu amigo Piauí. Seu Genésio, quanto tempo, né, seu Genésio? Meu muito bom dia pra você e sua esposa Naí, ligadinho aí com a gente também, na Rio de Janeiro. Meu amigo Genilson, lá da borracha ali do Genilson, ligadaço no programa Fornejo. Ô, Genilson, presta atenção, meu muito bom dia pra você. Meu amigo Joel, grande mecânico, também tá por lá, ligadaço no programa Fornejo, ali bem pertinho do nosso amigo Genilson da borracharia do Genilson. Meu amigo Chiquinho lá do Bar dos Amigos. Chiquinho, bom dia pra você, garoto. Bom dia, Fernando.

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1: É, também chamo de especial meu amigo Pinduca, lá no Tamandaré, ligadaço do programa Forronejo. Pinduca, presta atenção, Pinduca. Bom dia, meu amigo.
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1: É também meu amigo Willa e Dona Simone ligadinho com a gente lá na comunidade dos sonhos. Willa, bom dia pra você e pra Dona Simone, aquele abraço. Bom dia, Dona Maria Teixeira Moraes também, lá na comunidade dos sonhos, ligadaço no programa Fornejo. Bom dia, Dona Maria Teixeira Moraes. Seu Luiz Pereira, quanto tempo, né, seu Luiz Pereira? Seu Luiz Pereira, Dona Maria, sua esposa e Dona Flor, ali na vicinal do seu Ernesto, ligadaço sempre no programa Forronejo. Meu amigo Gilson Rufino, bom dia pra você. Bom dia, Dona Josefa Rufino. Bom dia. Sinta-se abraçada desse amigo que vos fala, Frank Rios. Bom dia pra senhora. Que a senhora tenha uma quarta-feira bem abençoada, bem iluminada, tá bom? Dona Josefa Rufino.
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1: Meu amigo Chicão, Dona Raimunda, lá no Morro do Borel, ligadaça no programa Fornejo. A Dona Raimunda não larga o rádio de jeito nenhum. Diz o Chicão, né? O Chicão diz que pra onde ela vai, ela leva o rádio. Ela vai lavar a louça, leva o rádio. Vai pro quarto, leva o rádio. Vai pro quintal, leva o rádio. Isso é muito bom, né? Quem se comunica, não se trupica. É muito bom, Dona Raimunda. Continue assim, ligadaça através da 105.9. Ligue o seu rádio sempre e não largue ele de jeito nenhum. Aí!

0: Eu juro que pago. É, também quero deixar um bom dia bem especial. A nossa querida, nossa amiga Cibele e meu amigo Zeca, lá na Vicinal Laborão. Ô, Cibele, dona Cibele, meu muito bom dia pra senhora. Quanto tempo, né? Meu amigo Zeca tá por lá, ligadaço no programa Fornejo, lá na Vicinal Laborão. Tá bem? Tá por lá, bem pertinho lá. A nossa amiga, minha sobrinha Roseira e meu amigo Ciro, o homem de Deus, lá na Vicinal Laborão, no Sítio dos Sonhos. Meu muito bom dia pra você e todos aí ligadaço no programa Fornejo, aí no Sítio do Sonho. Bom dia, Roseira!
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0: Meu amigo Pedro, grande Pedrão, lá no bairro Pioneiro, ligadaço no programa Forronejo. Meu amigo Terra Seca, bom dia pra você. Meu amigo Roraima, cadê você, Caboclo Roraima? Bom dia, Caboclo Roraima. Caboclo Roraima mora lá no Morro do Borel. Ele fala o seguinte: Frank Hills, eu não largo o rádio de jeito nenhum, Frank Hills. Tu liga o programa, eu começo, Frank Hills. É bom demais, né? Isso é fanático do Frank Hills. Bom dia, meu amigo Caboclo Roraima. Meu amigo Roberto de Jesus, cadê você, garoto? Bom dia, Roberto de Jesus. E você e a sua esposa tenham uma quarta-feira bem abençoada, bem iluminada. Bom dia, garoto. Roberto de Jesus. Minha amiga Nalva Moraes. Bom dia, Nalva Moraes. Bom dia, Antônio Dacaé e sua esposa Jaciane, ligadaço no programa Forronejo. Também nossa amiga Mari e seu esposo Carneiro, também ligadaço no programa Forronejo. E sua filha Milena. Meu muito bom dia e obrigado pelo carinho e pela sua sintonia sempre aqui na Rádio Mocinha FM 105.9, através do programa Forronejo.

Olha só, Frank Rios, chegando a participação, Frank Rios. Acorda, Frank Rios. Vamos ver quem é. É nossa amiga Lizete. Ela fala o seguinte: bom dia, meu amigo Frank Rios. Bom dia, Lizete. Quero pedir uma música com a Ceian Muniz. O nome da música é Atende Aí. Eu já atendi você e vou atender muito mais. Obrigado, amigo. Quarta-feira produtiva a todos nós. Para você também, minha amiga Lizete. Você pede e a gente toca com muito carinho para você. Ceian Muniz, Atende Aí, garoto. Sete horas e 55 minutos.

0: Eu atendi. Ô Lizete, meu muito obrigado pela sua participação, pelo carinho aqui com a gente. Meu muito obrigado mesmo pela sua sintonia. É, foi a participação da nossa amiga Lizete. Ela que pediu essa música maravilhosa com Ceia Muniz. Atende aí. Eu atendi, Frank Rios. Ô Frank Rios, chegando na participação. Vamos ver quem é, Frank Rios. Fala comigo, Frank Rios. Vamos ver quem é, Frank Rios. Olha só, Frank Rios.
1: Bom dia, Frank Rios, eu novamente Leninha da Rocha, manda um alô aí pra Maricelma e todos lá do sítio São Francisco.
0: Sítio São Francisco,
1: lá no Roxinho.
0: Maricelma.
1: Ali pertinho da Lagoa, um alô pra todos lá.
0: Sim.
1: Todos em famílias, lá no Roxinho. A Maricelma tá lá ouvindo essa
0: Maricelma no Roxinho, meu muito bom dia pra você.
1: Mandando um alô pra ela. Daqui de Mucajaí, para todos que estão aí escutando essa rádio maravilhosa. Bom dia, Frank Rios. Todos os dias, lembre-se de mandar alô para todos.
0: Bom dia, Leninha do Arrocha. Bom dia para você, minha querida. Muito bom dia mais uma vez. Bom dia, bom dia. Bom dia para Maricelma aí no Roxinho. E todos aí no Roxinho ligadaço no programa Forronejo. Meu muito bom dia. Ficam, sentam-se abraçados aqui pelo meio que vos fala, Frank Rios. E pela minha querida amiga, Leninha do Arrocha. Meu muito bom dia, Leninha do Arrocha. Interaja comigo sempre que você puder, tá bom? Meu muito obrigado mesmo de coração. Olha só, Frank Rios. Chegando mais participação que tá corrido, Frank Rios. O programa vai acabar, Frank Rios. Temos que cuidar, Frank Rios. Vamos ver quem é, vamos ver. Olha só, é ele, o nosso amigo Antônio Benjamin. Bom dia, garoto, fala comigo.
2: Alô, bom dia, meu amigo Frank Rios.
0: Bom dia.
2: Desculpa a demora, meu parceiro.
0: Fique
2: mas já dizia meu saudoso avô, que Deus o tenha. Sempre ele dizia, meu filho, primeiro a obrigação, depois a devoção.
0: Certo.
2: Tô com atraso, mas tô conectado com você no seu programa até de cedo,
0: garoto. Muito obrigado.
2: Tava na minha missão ali, ok?
0: Sim.
2: Foi que, rapaz, não consegui ontem conversar com meu amigo JC.
0: Sim.
2: Rapaz, o programa do homem foi curto demais e eu tava numa missão, não pude interagir com ele.
0: Sim.
2: Mas tenho certeza que ele tá ouvindo hoje, com toda certeza. Vou bater um papo com o meu amigo.
0: Sim.
2: JC, ok?
0: Lógico. Oi.
2: Toca aí aquela música com Teodoro e Sampaio, só pra relaxar. Vamos virar agora forronejo, breganejo
0: tudo,
2: e sertanejo.
0: Tudo.
2: Eu tenho um cachorro por nome de Pitoco. E a Rocha aí? Vamos que vamos, garoto, é nóis.
0: Pitoco! Ô, meu amigo Antônio Benjamin, meu muito bom dia pra você e obrigado pelo seu carinho, pela sua participação aqui no meu programa, no nosso programa Forronejo. Daqui a pouco tem ele aí, nosso amigo grande JC, você vai bater um papo com ele com certeza, viu? Hoje o programa dele vai ser longo, ele vai ficar hoje até as 2 da tarde. Se ele estiver escutando isso, não, Frank Rios. Ô, Tom Benjamin, fui já procurar a sua música aqui, eu coloco pra você com muito carinho já.

0: Eita, pitoco danado, né, Antônio Benjamin? Antônio Benjamin, muito obrigado pela sua sintonia e pela sua participação aqui no meu, no seu, no nosso programa Forronejo. Seja sempre bem-vindo, tá bom? Sempre a hora que você puder, pode interagir com a gente. Você será sempre bem-vindo, meu amigo Antônio Benjamin. Daqui a pouco ele tá por aqui. É, o nosso amigo JC, daqui a pouco. Aí você vai bater um papo com ele, porque hoje ele vai ficar no programa até as 2 da tarde. É... Olha só, chegando a participação, Frank Reus. Olha só, Frank Reus, vamos ver quem é. Olha só, fala nele, olha só, é ele. Antônio Benjamin, te prepara que é o homem, rapaz. Fala comigo, JC.
1: Frank Reus, bom dia pra você, bom dia pra todos os ouvintes do programa Forronejo.
0: Sim.
1: Que programa massa, hein, meu parceiro? Esse programa hoje, quarta-feira, tá diferenciado, né?
0: Obrigado.
1: Olha, Frank Reus, leva um abraço, meu amigo Antônio Benjamin.
0: Sim.
1: É, tá lá na beira do rio, te sai de beira. Ontem ele falou comigo porque tinha ido buscar aí os peixes que estavam no espinhel pra gente comer esse final de semana, viu, parceiro?
0: Sim.
1: Um abraço, meu amigo Antônio Benjamin. Um abraço pra você, meu amigo Frank Reus. O programa hoje tá aqui, tá? E outra coisa, meu parceiro, você hoje me botou no estreito, não vou ficar até 2 horas da tarde não, cara, é você, porque hoje eu não vou pro programa, hoje você vai tirar direto sem beber água.
0: Vixe,
1: um abraço, meu parceiro, tudo de bom, aí o programa tá sensacional. Me aguarde, qualquer hora eu chego aí na rádio Monte Sinai FM. Nada de 2 horas, quem vai ficar é você aí, direto, sem beber água. Um abraço, meu parceiro Frank Rios, tudo de bom, sucesso aí nesse programa massa.
0: É, muito obrigado, meu amigo JC, pelo carinho, pela sua participação aqui no meu, no seu, no nosso programa Forronejo, que é um programa feito com muito carinho só pra você. O Antônio Benjamin, você ouviu aí, né, Antônio Benjamin? Ele disse que você não falou com ele ontem, porque você estava indo tirar os peixes do malhador pra mandar pro Frank Rios e pro JC, é claro, né? Mas hoje ele vai conversar com você. Ele não vai ficar até as 2 horas, já falou que não, né? Mas daqui a pouco ele tá por aqui, interagindo com você, nesse programa maravilhoso, que é um programa de TikTok também, feito com muito carinho para todos os ouvintes da Rádio Mancine FM 105.9. Bom dia, meu amigo, meu colega, meu parceiro JC.

0: Olha só, chegando participação aqui no Para, Frank Rios, um atrás da outra, Frank Rios. Olha só, Frank Rios, é ela, nossa queridíssima Nalva Moraes. Fala comigo, Nalva Moraes, bom dia.
1: Bom dia, meu amigo Frank Rios, bom dia, ótima. É quarta-feira, abençoada a todos. Quero mandar um alô para todos os ouvintes, para todas as poesias, para você. Quero pedir uma música, Amado Batista, Folha Seca. Bom dia, bom dia.
0: Bom dia, bom dia, Nalva Moraes. Muito bom dia pra você, viu?
2: Eu
0: vou colocar aqui pra você daqui a pouquinho Folha Seca com Amado Batista. Vou colocar com muito carinho só pra você, minha querida Nalva Moraes. Obrigado pelo carinho, pela sua participação aqui no meu, no seu, no nosso programa Fornejo.

0: Essa música é demais, hein? Montanha Benjamin, essa música acontece no Brasil sempre, né? Tem que... Aí o Pitoco avisa. Chegou, chegou, pula da cama. Aí, que música, né? É, Teodoro e Sampaio tem cada música, né? E o Pitoco acordou.
1: Ele tá no quarto.
0: Olha só, agora pode uma participação da nossa amiga Nalva Moraes e ela pede a música, Frank Rios. Deixa de coisa, Frank Rios. Ela pede a música com Amado Batista, Folha Seca, e a gente coloca pra ela com muito carinho. Nalva Moraes, só pra você. 8 horas e 9 minutos.

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1: É bom demais, né? Eu adoro Amado Batista. É, muito bem. Foi a participação da nossa amiga Nalva Moraes. Ela que pediu essa música muito maravilhosa com Amado Batista, Folha Seca. O Nalva Moraes, meu muito obrigado pela sua participação. Que você tenha uma quarta-feira bem abençoada, bem iluminada, tá bom? Bom dia, bom dia, bom dia, Nalva Moraes. Olha só, Frequinhos, o nosso amigo Matuso, lá de Macapá, ligadaço no programa Forranejo, tá mandando aqui um bom dia aqui, bem especial, pro nosso amigo Frank Rios, aí na Rádio Mocina FM 105.9, diretamente de Mucajé e Roraima, para Macapá. Olha só, chegando em Macapá, Frank Rios. Ô Matuso, meu muito bom dia para você e obrigado pela sua audiência, pela sua sintonia aqui na 105.9. E todos a macapaense aí, meu muito bom dia! Matuso, bom dia, garoto. E você tem aí uma quarta-feira bem abençoada, bem iluminada, bem produtiva aí para você e toda a sua família aí, sintonizado na 105.9 através do programa Forronejo. Matuso, meu muito bom dia, garoto. Olha só, o Frank Hills vai ter mais uma participação, aí Frank Hills vai ter que encerrar o programa, é o jeito, né? Então, vamos ver quem é, Frank Hills. Mais uma participação aqui pro Frank Hills. Só mais uma, com certeza, Frank Hills vai atender agora, olha só. Bom dia!
2: Bota uma música aí pro Marão, fica seco aqui, que o homem tá dormindo demais. Homem dorme demais, bota uma música pro Fica Seco aí. Bota você, Fica Seco, chamado Marãozinho. Aí tu pode mandar um alô pra ele direto, que ele... O marido da Tereza aqui, que é direto no amigo do rádio. 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
1: Olha só, Franquinho, tá sem retorno de áudio, Franquinho. Vamos ver mais uma participação aqui, Franquinho. Olha só. Agora sim, tá sem áudio, né? Vamos ver. Bom dia, Frank Rios. Quero desejar um ótimo dia para todos os ouvintes. Quero pedir uma música com Eduardo Costa. É a Fran, nosso amigo Pedro. Ô, Fran, meu muito bom dia para você. E você vai ouvir com certeza a saideira com Eduardo Costa. Eu vou procurar aqui uma bem boa e vou tocar só para você. Aí.
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Ô, minha amiga Fran. Bom dia, minha amiga Fran. Você pediu uma com o Eduardo Costa e a gente vai tocar pra você. E eu vou colocar essa bem daqui. Você não escolheu a música, mas você só pediu o cantor, né? Então, Frank Rios escolheu essa bem daqui pra você, minha amiga Fran. Fran Pedro, lá do nosso amigo Pedro. Toca o som, Frank Rios. Oito horas e 16 minutos.

É, meu, muito bom dia. Foi a participação da nossa amiga Fran. É, Fran, é nosso amigo Pedro. Ela que pediu essa música maravilhosa com Eduardo Costa. É, Frank Reis, o programa tá chegando ao fim, Frank Reis. Olha só, quero mandar um monte especial à minha amiga Dona Celita. Ô, Dona Celita, presta atenção, Dona Celita. Meu, muito bom dia pra senhora, viu? Sinta-se abraçada desse amigo que vos fala, Frank Reis. É, Dona Celita, é a mãe da nossa grande amiga, professora Lídia. Onde eu deixo o meu muito bom dia pra você, professora Lídia. Também muito bom dia à minha professora, queridíssima professora Gilda. É lá minha vizinha top, bem pertinho lá da casa do Frank Rios. É, professora Gilda está ligadaça no programa Forronejo através do aplicativo da Rádio Montenegro FM 105.9. Professora Gilda, meu muito bom dia para você. Ô, Solange, meu amor, olha só, daqui a pouco eu chego aí, tomar aquele cafezinho bem quentinho, já preparou o pão, já esquentou tudo direitinho, tudo ok na mesa, para o Frank Rio chegar aí e deliciar com você aquele cafezinho bem gostoso, tá bom? Meu amor Solange, é rapidinho, vou terminar o programa, daqui a pouco eu estarei aí, tá bom, meu amor? Bom dia para você, Solange Cavalcante. Olha só, quero deixar um bom dia bem especial também a nossa amiga Josiane e a nossa amiga Janaira. Janaira, isso mesmo, Franquinho. Janaira e a nossa amiga Josiane, as que faz parte da equipe do nosso deputado Idásio da Perfil. Ô, Josiane, presta atenção. Ô, Janaira, meu, muito bom dia pra você. Também um bom dia pra Dona Helena, que é a mãezona da nossa amiga Josiane, ali na Padre Tobias. Dona Helena, meu, muito bom dia pra senhora. Que a senhora tenha uma manhã de quarta-feira bem abençoada, bem iluminada. Pra você, pra nossa amiga Josiane e pra nossa amiga Janaira, meu, muito bom dia. Ela faz parte de uma equipe maravilhosa, uma equipe bem firme mesmo, que é a equipe do nosso amigo deputado Idásio da Perfil, onde eu deixo meu muito bom dia pra ele e um forte abraço. É, Fraquinho, só tenho a agradecer. É, vou terminar o programa, é sim. Só tenho a agradecer a quem participou, a quem interagiu comigo, a quem mandou seu recado, quem pediu sua música, mandou seu alô. Também quero agradecer a nossa grande amiga que hoje está nos coeiros, né? Hoje está aniversariando hoje. Está com mais uma primavera, Fraquinho. É, ela mesmo. É a nossa querida Andréa do Monte Sinai. Sabia, JC? É, tá aniversariando hoje. A nossa queridíssima amiga Andréa do Monte Sinai, onde eu deixo aqui o meu abraço, o meu carinho pra você, tá bom, Andréa? Parabéns, felicidade, Papai do Céu te abençoe, que você tenha uma quarta-feira bem abençoada, bem iluminada, com muita paz, com muito amor, com muita coisa boa na sua vida, tá bom? Bom dia, Andréa do Monte Sinai! Ai. É, Franquinhos, vamos terminar o programa, né, Franquinhos? Eu só tenho a agradecer a você que participou, a você que interagiu, a você que mandou seu alô, a você que pediu sua música, enfim, a você que interagiu comigo de uma forma ou de outra. Meu, muito bom dia e obrigado pelo seu carinho sempre aqui através da Rádio Mocidade FM 105.9, a rádio da emoção, a rádio que escuta você todos os dias através do programa Forronejo, aqui diretamente do Mucajaí, Roraima, para todo o Brasil, por que não para o mundo, né? Então, meu, muito bom dia, meu, muito obrigado para você. Pra você também que não interagiu, pra você que não participou, pra você que não pediu música, pra você que não mandou alô, não fez nada, mas com certeza estava na escuta do meu programa, do nosso programa. Meu muito bom dia pra você também. Então, só tenho a dizer pra você que daqui a pouquinho mesmo, tem ele, o nosso grande amigo locutor JC, trazendo pra você muita alegria, muita música boa, interagindo com você, aquele bate-papo gostoso. É ele mesmo, nosso amigo JC, já se encontra aqui no nosso estúdio. Daqui a pouquinho tem ele aqui no comando nessa nave maravilhosa com o programa Disque Toque. Então daqui a pouquinho tem ele, tá bom? E eu vou terminar o programa. Fique com Deus, que com Deus eu vou. Prometo voltar amanhã, se Deus nos permitir. Porque Deus permite, né? Porque quem tem Deus no coração é bom demais, é maravilhoso, sempre tem coisas boas lhe esperando. Então tenha fé em Deus, tenha sempre Deus no coração, porque você vai muito longe e vai preparado, é lógico, né? Com fé em Deus tudo dá certo, né? Então até os inimigos se afastam, porque tem inimigo que ele não quer ver você feliz, ele não quer, ele não é feliz e não quer ver você feliz, aí ele fica tentando
querendo te dar rasteira, querendo derrubar você, mas não consegue. Sabe por quê? Porque você tem Deus, e Deus é forte, Deus é forte, não cai nunca, nunca. Então, fica a dica, sempre pensamento positivo, sempre com Deus no coração, então tudo fica bom, não é mesmo? Então, muito obrigado pelo carinho e meu muito bom dia, cidade! Tchau, tchau! Gostosa safada, tá...

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4: Joga fora então, se não ser...
5: 8 horas e 39 minutos.

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0: gente bonita, bom dia, Brasil!
1: Brasil!
0: Eita, bagaceira, bom dia, cidade! Olha, são 8 horas e 54. Bora, Brasil! Ziu, ziu, ziu.
1: Brasil!
0: Olá, gente bonita, muito bom dia pra você. Já chegando por aqui. Mais animado de que receber salário no fim do mês, apesar de tudo, hoje é dia 30, Brasil!
1: Brasil!
0: Eita, bagaceira, já chegando por aqui. É, meu parceiro, que quarta-feira maravilhosa. Muito obrigado pela sua audiência. Aí, meu bom dia pra você que esteve acompanhando o meu amigo Frank Rio até umas 8 e uma quebrada, né, parceiro? Aí, meu bom dia pra você aqui pela 105,9. É a rádio que é sucesso. Bom dia pra você que está nos quatro cantos da nossa cidade. Bom dia pra você que está em todo o Brasil.
1: Brasil!
0: Aí, meu bom dia pra você. São 8 horas e 55. Eu já estou por cá. Sou eu mesmo, JC, nessa bagaça. A gente vai tocando suas melhores. Já está liberado o número da sua participação. Vai cutucando, meu garoto. É, meu bom dia pra você que está ligadinho aí nos interior, nas fazendas. É, meu parceiro, pra você que está aí na sua chácara, pra você que está aí no trabalho, tá caminhando, tá indo para o rio pescar, que nem meu amigo Antônio Benjamin. Aí, meu bom dia, bagaceira. Bom dia, bom dia. Ai. Aí, meu bom dia pra você que está ligadinho aí nos interiores, pra você que está nas fazendas. Bom dia pra você lá do bairro do São Jorge, aqui no centro, sede de Mucajaí. Aí, bom dia pra você. Aí, pra você lá aí do Jota Flor, bairro dos Estados, bairro do São José. Aí, pra você do Sagrada Família, Nova Jerusalém, bairro do Pioneiro. E também no Conjunto Habitacional Monte Sinai. Aí, meu bom dia pra você que está ligadinho aí na 105,9. Eu sou mesmo JC, ao vivo e a cor e só o pau da placa. Mas eu estou nos estúdios da 105,9, a rádio que é sucesso, a rádio em Mucajaí, Roraima, para todo imenso Brasil.
1: Brasil!
0: Aí, meu bom dia pra você que já está nos interiores, nas fazendas, nas chácaras, e me liga de algo a gente. Aí, bom dia pra você, minha senhora. Aí, bom dia pra você que está na vila do Almirante Tamandaré. Bom dia pra você lá do bairro do Roxinho. Bairro não, né? Lá nas vilas. Lá na vila do Roxinho, né? Aí, pra você lá na vila do Pirilândia. Pra você lá do Apiaú, Vila da Penha, Samaúma, Vila Nova, Serra Dourada, Caracaraí, Rorainópolis, Iracema, São Luís, Dodauá. E na BR-432. Ei! É quarta-feira, dia 30. Já chegando o final do mês. Último dia, né? Quarta-feira finaliza o mês de setembro. Que venha, que venha, que venha, que venha. Ei! Enfim, é outubro. Chegando aí a eleição. Aí nesse domingão aí, né, parceira? Domingão, eleição. Como é que tá você na expectativa aí para esse dia, hein? Eu não sei você. Eu estou todo empolgado. Ai, meu Deus do céu. Domingo, dia 4, a eleição. Aqui em todo o estado, né? De Roraima e também em todo o imenso Brasil, né? Aí, meu bom dia pra você que está ligadinho aí na 105,9. Eu, você e as Patricinha. Eu não sei você, como é que está o seu coração. Ah, meu Deus do céu, né? Ah, meu Deus do céu, vai vendo. Rapaz, eu não sei não, né? Hoje eu tô mais pra lá do que pra cá. Hoje eu tô meio coisado, não sabe? Hoje eu tô meio nojento. Hoje se mandar mensagem pra mim atravessado, pra me quebrar uma mesa é rapidinho hoje, viu? Aí, meu bom dia pra você que está ligadinho aí nas vicinais do Laburão, né? Pra você da vicinal do Preto, vicinal aí da Cachoeirinha, Águas Claras, lá da comunidade do Isói. Eu só quero as Patricinhas, né, cara? As Patricinhas, eu gosto das Patricinhas. Eu não sei você, mas hoje eu tô meio coisado, doidinho. Porque bicho bom é mulher. Deixa eu falar pra você, por isso que eu cheguei tarde, porque bicho bom é mulher. Ai, meu Deus do céu, vai ver. Alô, minha amiga Maria Freitas. Eita, bom dia, Maria Freitas, bebê. Ei, Maria Freitas, bom dia pra... Ela já mandou mensagem hoje cedo, Maria Freitas. Aí, bom dia pra você, Maria Freitas. Tá tudo bem contigo? Fala com o Jordão, se cuida. Eu tô bem demais, porque bicho bom é mulher. Porque bicho bom é mulher, sabe pra quê? Sabe pra quê que mulher é boa? É, pá, tchaca na munchaca.

0: Eita, meu parceiro, nada melhor que você curtir a 105,9. Já está liberado o número da sua participação aí pelo 984-177-2282. Tchaca na muchaca é bom, mas tem que ser com umas pupuzudas.
1: Ah, Rídio!
0: Ei, Antônio Benjamin! Meu amigo Paulinho Top, tchaca na muchaca é bom, mas com as pupuzudas.

Eita, meu parceiro, olha, não faz desse jeito com o Jodaci, não, hein? Rebole pro Jodaci, vai vendo. Aí deixa meu bom dia pra todos os nossos patrocinadores aqui da Monte da FM. Um abraço aí, meu amigo Iris Lan Conceição, lá da Constru Alves. Bom dia, meu amigo Antônio Ramadã, lá do restaurante da Tianice. Alô, Tianice, bom dia pra você. Aí um abraço pra meu amigo Pedro Prado, lá da PPA Variedades. Meu amigo Vitor, lá do Alto Posto Mucajaí. Bom dia pra você. Um abraço aí, o prefeito Chiquinho Rufino, nossa vice-prefeita André Almeida. Aqui, o prefeito de Mucajaí, né? Olha que legal, ó. Um abraço aí, seu Manuel e dona Fátima Godoy, lá da Casa Agropecuária Agromate. Bom dia pra dona Carol Ventura, lá do Boa Ventura Disque Gás. Um abraço aí pra toda aquela turminha maravilhosa lá da Terra Forte Agrícola, meu amigo Joelson Corsa. Bom dia pra você. Um abraço aí, meu amigo Francivaldo, lá da Top Gás. Aquela turminha maravilhosa lá do Açougue Prêmios. Bom dia pra dona Maria Pilar, lá da Tito Peru Variedade. Dona Amanda, lá da Araújo Farma. E a minha querida Vilma, lá do Restaurante da Mineira, sempre ligadinho com a gente. E meu amigo Israel, lá do Açougue Viana. Bom dia pra você. Hoje, quarta-feira, hoje tá que tá, porque eu não quero te perder. Bora começar bem apaixonado hoje. Bem apaixonado. Bem apaixonadinho, bem pertinho. Cuida. Ai! Bora. Não quero te perder com Elias Monkbell.

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1: Saudade! São 9 horas e 12. É o seu programa de TikTok aqui pela 105,9. Bora, só paixão. Tchê, paixão! Ei, lasqueira. É muita desilusão na vida.

Eita, meu parceiro, 9 horas e mais 14 minutos aqui na 105,9. Deixar meu abraço pra você que está conferindo a nossa programação. Aí um abraço aí, toda a turminha maravilhosa lá na Vila do Apiaú. A Maria Aparecida. Alô, Maria Aparecida, bom dia pra você, um forte abraço. Aí no Bar da Aparecida, lá no Apiaú, né? 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Leva um abraço aí, toda a turminha maravilhosa aí das vicinais lá do Apiaú, sempre ligado com a gente. Pra você que está aí no Roxinho, né? Meu bom dia aí pro meu amigo Davi. Dona Ana, Jéssica Taneiro, meu amigo Matheus. Toda aquela turminha maravilhosa, é, sempre conferindo a nossa programação. Um abraço aí pro pessoal lá da Fazenda São Carlos. Aí um abraço aí a minha querida Nelore Edileia, minha amiga Maxwell, sempre ligadinho com a gente. Olha, bom dia pra você. Um abraço aí meu amigo José, esposo da dona Jaqueline. É, toda aquela turminha maravilhosa, sempre ligado lá na 105,9. Pra vocês, um ótimo dia abençoado. Pra você aí que está na Vila da Penha, lá no Vila Nova. Alô, Neves, bom dia pra Neves, sempre ligadinho com a gente. Olha, um forte abraço, pessoal, aí do Vila Nova. A minha querida Jardete, sempre ligadinho com a gente, lá na BR-432. Olha, um abraço aí, o pessoal aí na BR-432, sempre ligadinho com a gente, né? Um forte abraço aí pra você, sempre sintonizados na Monte Sinai FM. Tô indo embora. Chegando mais uma com Eduardo Costa.

0: Aí, muito bem, já estou de volta, são 9 horas e 20 minutos. Aí você curtiu Eduardo Costa e Elias Monquibel aqui pela 105,9, a rádio que é sucesso. Aí, meu bom dia pra você que está ligadinho aí na Montes e na FM. Um abraço aí. 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
0: 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Olha, hoje dia 30 de setembro, hoje é uma data muito especial para quem está aniversariando. E hoje é aniversário dela, né? A nossa chefe, a pessoa que a gente tem um profundo carinho, é uma pessoa muito amigável, uma pessoa que é radialista, é coach, é empresária e é amiga e é solidária. Eu estou falando dela, Andréa do Monte Sinai, completando mais uma primavera! Aê! Feliz aniversário, dona Andréa, pra você. Tudo de bom, querida. Felicidade total aí do programa Disque Toque com o JC e de todos os apresentadores dos programas aqui da Monte da FM, em nome de Frank Rios, né, Nil Teixeira, em nome, parceiro aí do meu amigo Valderia Guiar, rapaz, David Andrade, aí de toda a equipe que trabalha aí com você, viu, querida? Um grande abraço mesmo do fundo do meu coração. Feliz aniversário. Hoje é muito especial pra você. Que o Papai do Céu cubra você com muitas bênçãos, saúde, prosperidade e Deus na frente sempre. Você é muito especial diante de Deus e diante dos seus amigos. Eita, dona Andréa do Monte Sinai, né? Não existe nem palavras pra gente aí expressar a alegria de tê-lo você aí com a gente, né? Eu fico feliz demais aí por fazer parte desse grupo tão maravilhoso que é da Rádio Monte Sinai FM e fico feliz de você abrir as portas aí pro JC, aí trazer alegria todas as manhãs aqui pela 105,9, tá bom, dona Andréa? Feliz aniversário pra você, né? Está liberado aí o número aí do nosso WhatsApp, se você quiser aí mandar a sua mensagem de parabéns aí, parabenizando aí a dona Andréa do Monte Sinai, ela que comanda aí o programa aí Show da Tarde, aqui pela 105,9, né? Dona André, eu tenho uma mensagem aqui pra você. Na sequência, eu vou tocar uma música especialmente pra você, tá bom, amiga? Que Deus abençoe poderosamente você, o seu esposo, meu amigo Nil Teixeira, e toda a sua família, o cuidado que você tem pela sua família e também pelos seus funcionários e também pelos seus amigos. Feliz aniversário pra você. Eu tenho essa mensagem linda pra você e, na sequência, eu vou tocar uma música pra você. São 9 horas e 23, essa é a sua rádio Monte Sinai FM, seu programa é o Disque Toque.
2: Mensagem de aniversário para chefe. É o tema da linda homenagem de hoje. Confira este vídeo até o final. Parabéns, feliz aniversário, muitas felicidades nessa data, querida. Como é bom termos a chance de homenagear uma pessoa especial como você. Você não precisa impor a condição de chefe da empresa, pois a sua competência e as suas atitudes falam mais alto e o conhecimento da sua posição ocorre de uma forma imediata por todos nós. Através dessa mensagem, eu quero te parabenizar e, ao mesmo tempo, mostrar o meu sincero agradecimento por tudo que tem feito por mim. Eu desejo carinhosamente muita paz, muitas alegrias, muito sorriso neste dia de festa a você, a sua família. Estou muito contente por este dia especial. Tenha um excelente aniversário e que Deus continue te abençoando sempre e que você possa realizar todos os seus sonhos. Hoje, sendo o seu aniversário, eu quero dizer da satisfação que sinto em conviver com alguém como você. Uma pessoa de grande personalidade, decidida. Eu também quero agradecer por ser essa pessoa compreensiva comigo e com as pessoas que trabalham com você. Que neste dia em que se comemora o seu aniversário, Deus possa te abençoar e encher o seu ser de alegria e seus dias de muita prosperidade. Que os anos tragam para sua vida a magia de ser uma pessoa realizada em tudo. Que o seu amor pelas pessoas ultrapasse todos os limites da vida. Sendo assim, você vencerá todos os obstáculos da sua caminhada. Eu te desejo tudo de bom, que você possa ser feliz cada dia que passa. Tenha um dia mais que especial. Felicidades e tudo de bom para você. Parabéns, tenha um aniversário todo especial. Você merece muito. Tenha muita saúde, sucesso e alegria. Parabéns. Se inscreva em Meus Parabéns. Aqui você encontra a mensagem de aniversário para todas as ocasiões. Muito obrigado.

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1: Ai, muito bem, né? Que música bacana aqui pela 105,9. Essa daí foi para a dona Andréa do Monte Sirá. Eita, coisa boa, né? Menino, quando é aniversário, é festa, a gente tá vencendo mais um ciclo, é da vida, né? Isso é bom demais, né? Muitos não conseguiram, mas você conseguiu e com certeza estamos juntos. Parabéns, viu, querida? Tudo de bom pra você. Felicidade total. Bora ver aqui, tem mensagem já chegando por aqui pela 105,9, a Rádio que é sucesso. Muita gente já interagindo com a gente. Aqui o negócio é, aqui o negócio é estreito, né? Alô, minha amiga Cida Leda tá mandando mensagem aqui pra gente. Meu amigo Antônio Terra Seca tá mandando mensagem pra gente. Alô, João Carlos, ele mandou aqui uma mensagem. 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Meu amigo João Carlos, bom dia para você. Ele mandou mensagem aqui dizendo, olha, bom dia, meu amigo JC. Um abraço e que Deus o abençoe sempre. A nossa amiga Andréa. É, JC, feliz aniversário para ela. Que Deus continue abençoando. Leva um abraço aqui de toda a turminha maravilhosa aqui do supermercado Nova Jerusalém. Aí vai para ela os nossos parabéns. Aí, né? Parceiro, aí o pessoal aí do supermercado Nova Jerusalém aí parabenizando a nossa querida Andréa do Monte Sinai. Obrigado, meu amigo João Carlos. Um forte abraço, meu amigo. Tudo de bom. Um abraço aí do seu amigo JZ. Nós temos mais mensagens chegando por aqui pelo nosso WhatsApp. Alô, bom dia.
2: Bom dia, meu amigo JC.
1: Oi, Manuel.
2: Pro Manuel, solteirão.
1: Ah, o Manuel solteirão, parceiro. Tá solteiro, é, parceiro?
3: Pode crer.
1: Ah, então pronto. Te acalmo que você vai arranjar, nem que seja aí uma confusão.
2: Um alô pra dona Beatriz, seu Domingo.
1: Ah.
2: A Bia.
1: Bia.
2: Pra Pedera, pra Irene, João.
1: Certo.
2: Pro Netinho, pra Aline. Pra dona Jefinha. Pro Josa. E pra todos que estão ouvindo, meu amigo. Pra André, do Monte Sinais. No Teixeira. E pra você também, meu amigo. E fazendo aniversário pra André, que ela tá completando um ano hoje, né?
1: Certo.
2: Parabéns pra ela. Parabéns, André. Pra você.
1: O que foi que houve? Caiu? Ah, meu Deus do céu, Manuel Pereira! Um solteirão, bebê! Meu amigo Manuel, um grande abraço pra você, meu parceiro. Um abraço aí a dona Beatriz, seu Domingos e toda essa turminha maravilhosa. Alô, minha amiga Eliette, né? A Eliette é vizinha ali do meu amigo Manuel Pereira, né? O solteirão. Ô, Manuel Pereira, leva um abraço aí a dona Eliette, né? Um forte abraço aí, toda essa turminha maravilhosa. É, parceiro aí, também aí parabenizando a Andréa. Hoje é o dia de celebrar a vida de uma mulher que faz a diferença, né? Que é a Andréa do Monte Sinai. Feliz aniversário, dona Andréa, mulher, mãe, empresária, em uma voz que faz parte da história da Rádio Monte Sinai e também a sua dedicação, força e iniciativa de ajudar e transformar sonhos em realidade e inspiram, né? Quem tem o privilégio de acompanhar a sua trajetória, né? Que lindo isso! Que esse novo ciclo, dona Andréa, seja repleto de saúde, felicidade, conquistas e muitos motivos para sorrir. Que nunca faltem coragem para novos projetos e o amor para continuar construindo a sua história. Parabéns, Andréa, aí pelo seu dia. Que Deus abençoe a sua vida e a sua caminhada. Feliz aniversário. É, parceiro, fazer o quê, né? É só alegria! É, parceiro. Bora ver aqui, tem mais mensagem chegando pelo nosso WhatsApp. Deixa eu ver quem tá interagindo com a gente. Forte abraço aí, bora ver. Quem tá mandando mensagem pra gente é a minha querida Cidalida. Oi, Cidalida. Bom dia pra você, um abraço aí. Meu amigo, rapaz, estão todo mundo ligado lá no bairro Monte Sinai, né? São moradores, foi privilegiado ali em comprar um terreno ali no bairro Monte Sinai e hoje eles são ali felizes porque são proprietários da sua própria casa, né? Foi um grande sonho, né, Cidalida? Que se tornou realidade, né? A Cidalida, eu a conheci morando de favor praticamente em aluguel. Parceiro, eu tô falando pra você, mas ela ali conseguiu comprar um terreno e hoje, aí, graças a Deus e graças a André do Monte Sinai ter chegado aqui no município de Mucajaí, né, e ter aí abrido as portas aí para que as pessoas pudessem aí adquirir o seu terreno e a Cidalida não perdeu a oportunidade e aí conseguiu pagar tudo direitinho e hoje mora feliz da vida com a sua família, né, e toda aquela turminha lá, e com certeza a gente fica feliz saber que elas também aí possa dar um melhor para sua família, né, Ciladeira? Eu fico feliz porque eu tive visitando algumas vezes, né, aí eles, e pude ver o sorriso e a alegria no coração, e ela sempre dizendo aqui nas mensagens, olha como tá, já tá iluminado, graças a Deus. Ela tá mandando mensagem aqui, mandou umas fotos, tá tudo iluminado e tá dizendo obrigado. Cidalida, Deus sempre abre as portas, escolhe pessoas para que possa nos ajudar, né? E a gente fica feliz em conhecer pessoas que realmente querem ajudar. E Andréa foi aí um canal de bênção, né, para todo esse povo que mora aí no bairro Monte Sinai. Então seja grato a Deus, seja grato a Dona Andréa, e você aí com muita dificuldade conseguiu pagar o seu terreno e hoje você vive feliz da vida. Ela diz, JC, toca aí pra gente uma música de Zezé de Camargo e Luciano, cada volta é um recomeço, né? E ela tá dizendo assim, olha, parabéns pra Dona Andréa. Olha aí, Dona Andréa, a Cidalida tá parabenizando você também aí pelo seu aniversário, então tá tudo certinho. Ela pediu a música aí de Zezé de Camargo e Luciano, cada volta é um recomeço, vou já tocar pra você, mas meu amigo Antônio Terra Seca está na linha, alô, bom dia.
3: Bom dia, meu amigo JC.
1: Oi, Antônio, bom dia.
3: Roda uma música aí com Tarcísio Andrade, qualquer uma delas.
1: Certo.
3: Beijos para todas as gatas aqui do Mucajaí, Montinari, Sagrada Família.
1: Pronto.
3: Mangueiral, bairro Pioneiro, Amiga Boa, Guilherme João dos Pintos, lá pro Bar da Princesa, pro Bar da Denise, Bar da Ruth, Bar da Natália, eu fiz para o meu ex-cunhado, Pedro, Sargento Banza.
1: Sim.
3: Fiz para o Raimundinho da Maçonaria, não lá tinha. Fiz para a Adriana, lá no Morro do Borel. Ofereço para todos. Obrigado.
1: Falou, meu amigo Antônio Terra Seca, lá do bairro do Pioneiro, onde mora minha amiga Dígia. Bom dia, Dígia. Bom dia para você. Lá tem a Joca, né? A Jota. Toca, né? Toca, isso. Antônio Terra Seca, eu tô sabendo uma coisa tua, viu, parceiro? Mas uma coisa é uma coisa, outra coisa é outra coisa, viu, menino?
4: Fala, doido!
1: Fala, doido! Ô, Terra Seca!
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1: sério?
5: Ideologia de gênero.
1: Olha, Antônio Terra Seca, olha a mensagem que mandaram pra ti, ó.
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1: Nunca vai ser Tarzan. Meu Deus, eu também acho, viu, Antônio Terra Seca? Nunca vai ser Tarzan. São 9h39, vou tocar Zezé de Camargo e Luciano na sequência. Vou tocar aí. Juro que vou tentar te esquecer aí com Tarcísio.

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1: Ai, muito bem, já estamos de volta. E você curtiu aí, né? Música boa de Tarcísio Andrade. É, meu parceiro aqui na 105,9. Esse daí foi lá pro meu amigo Antônio Terracica. Olha, não tem mais mensagem chegando por aqui. Olha só, deixa eu vir aqui que tá mandando mensagem pra gente. A Rosilene, não é isso? Alô, Rosilene, bom dia pra você. Um forte abraço. Ela tá lá ligada com a gente na 105,9. Tá dizendo, olha, bom dia, JC. Aqui passando para dar os parabéns à dona Andréia. Que Deus continue abençoando a sua vida, muita saúde, paz. E que continue sempre com esse sorriso no rosto e que tenha um feliz aniversário. Isso aí são os votos da minha querida Rosilene. Parabéns aí, viu, dona Andréia. Aí... são amigos e amigas aí, sempre lembrando aí do seu aniversário. Muito obrigado, minha amiga Rosilene. Um forte abraço aí do seu amigo JC, né? Que tá sempre aí conectado no programa Disque Toque. Bora tocar uma música, chegando mais um aqui na sequência. Essa daqui é boa, essa é pra se apaixonar, hein? Chegando mais um aí, com ele, Elias Monquibel, com você.

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3: Meio ambiente. 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
12: 10 horas e 2 minutos.

0: Eita, meu parceiro, já estou de volta, 10 horas e 4 minutos. Aí você curtindo, eu perdi você. É a sua 105,9, a rádio que é sucesso, aí foi nossos apoiadores culturais aqui da 105,9. 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Um abraço a toda essa turminha maravilhosa, sempre conferindo comigo. 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Olha, são 10h05, deixa eu ver, tem mensagem chegando por aqui. Bora ver quem tá interagindo com a gente. É, parceiro, olha aqui, o meu amigo Antônio Benjamin, né? É o homem do Beira. Ô, Antônio, bom dia!
1: Alô, bom dia, meu amigo JC, bom dia, Bucajaí, bom dia, cidade.
0: Fala.
1: Que nem diz você quando chega nesse programa que é maravilhoso demais. Ei, JC, hoje eu tô conectado com você, meu amigo, até daqui a pouco mais, porque daqui a pouco eu tenho que fazer uma colheita de melancia ali, ver se dá pra tirar uma melancia.
0: Tira pra nós, ô Antônio Benjamin, tira a melancia pra nós que eu vou aí buscar hoje tomar um uísque contigo.
1: Mas, tô aqui, meu amigo, sempre pelo beira, que nem diz o ditado popular, né?
0: Te sai do beira, meu parceiro.
1: Estamos aqui, só curtindo a sofrência. Que o pescador e cutião, meu amigo, é bicho que sofre, meu parceiro, mas é divertido demais.
0: É divertido, é bom a vida de cutião, Antônio, porque ele escolhe dormir com quem ele quiser de noite. Ele pode dormir com fome, pode dormir com frio, pode dormir seja lá o que for, parceiro. Ô, tempo bom, hein?
2: Tempo bom, hein?
0: É sofrido vida de cutião. O Valderi é que diga.
1: Ei, JC, você falou que isso é bom pra fazer o tchaca-tchaca da buchaca, meu amigo. Meu avô já dizia, JC, passarinho que muito canta, garoto, caga no ninho.
0: Agora, bem aí, comigo não, parceiro, aqui a pancada é mais embaixo. Você sabe, você conhece que JC aqui, eu não vim... É, parceiro, deixa eu falar pra você, não sou daqui e nem vim pra ficar, parceiro. É, parceiro, comigo a pancada é mais embaixo. Se triscar no JC, você já sabe, vai pra lona.
2: Caralho.
0: Tô falando pra você, parceiro. Aqui não, aqui tem café no bule.
1: Tô achando que você é só comédia, hein?
0: Ah lá, comédia, comédia, meu parceiro, deixa eu falar pra você. É você aí que só faz duas coisas, dormir com frio e tirar melancia.
2: Caralho!
0: É, quando dá tempo, parceiro, você vai tirar peixe do espinhel. Eita, Antônio Benjamin!
1: É só comercial, acho que você não tá de sabola toda não, meu garoto.
0: Agora vem aí, parceiro.
1: Vamos pra cima da boca, meu
0: aqui parceiro. Não, papai.
1: Joga aí aquela uma com Sandro Lúcio. Corno correndo atrás de mim no mandiocal pra todos os cutião da beira desse rio. Rocha, meu parceiro, é nóis.
0: Meu parceiro, pela paz da manhã você pediu o tal de pitoco, parceiro. E agora você quer correr atrás do mandiocal. Rapaz, que sai de problema, eu já avisei pra você, meu parceiro. Você sempre fica procurando problema, Antônio Terra Seca. Eu já falei pra você não procurar problema. Você sabe, né, parceiro? Quem procura problema, parceiro? Quem procura problema acaba encontrando problema. Te sai de problema, parceiro.
1: Eu rapaz, já falei. Tu sai de problema.
0: Eu já falei pra tu.
1: Falei, meu.
0: Só fica procurando
1: moço,
0: problema, parceiro.
1: Meu Deus, moço. Sai de problema.
0: A vida tua é procurar problema.
1: A vida tua é caçando problema.
0: É, parceiro.
1: Tu é o atropelo.
0: O que foi, Antônio?
1: Ei,

0: Lasqueira, menino! Aí é Gene Eduardo Costa, meu parceiro! Ai, matar esse escutião
1: Eu
0: todinho!
1: quero é
0: Você
1: que
0: tá
1: se
0: louco,
1: lasque!
0: moço!
1: Eu quero é que
0: Para
1: se
0: com
1: lasque,
0: isso,
1: Antônio!
0: e pelo amor de Deus, não bota mais a brasileirinha com a americana, não, que meu parceiro até hoje ainda reclama pra caramba!
1: É, né?
0: Ei,
1: Ele não sabe
0: lasqueira,
1: fazer
0: menino!
1: oiês, pô!
0: É nóis!
1: Ele não sabe fazer oiês, só sabe fazer ai, ai, o negócio de ai, ai, parceiro. Deixa eu falar pra você, ô Antônio, te vira, parceiro, que é o chumbo grosso da vida atrás.

0: chifra logo, nego.
1: Que quebra palma, Ninho!
2: Meu irmão, pelo amor de Deus!
1: Ai, Jesus! Ai, Jesus! Não, não, não, não! Eu juro perante esse público maravilhoso! Eu juro! Eu só tava com ela só antes de ontem, ontem, hoje e amanhã na hora que você viajar. Como ele viaja!

0: coisa linda como brilha! Olha como cresce, como brilha! Meu Deus, é desse jeito, é? Mas também ele usa uma serinha especial importada do Paraguai! Que quebra pau, que quebra pau, eu fiz o corpo correr atrás
1: e eu já tô agoniado.

0: Eita, Sandro Lúcio, aí foi pro meu amigo Antônio Benjamin, que tá lá no Beira, parceiro. Ô Antônio, manda esse vagabundo trabalhar aí, parceiro, vai vendo. Olha, nós temos mais mensagens chegando aqui pelo nosso WhatsApp, 984-17-7282. Deixaram meu bom dia aí pro meu amigo Genésio e Dona Nair, que tá sempre ligadinho com a gente aí no bairro dos Estados. Alô, meu amigo Genésio, Dona Nair, bom dia pra vocês. Um grande abraço aí do seu amigo JC, né? Por lá tem meu amigo Piauí também, sempre ligadinho com a gente. Meu amigo professor Roberto Carpanini, sempre sintonizados na 105.9, a Rádio Monte da FM. Por lá tem a Dona Silene, né? Mãe do meu amigo Kaique, a Dona Melissa, e também a Dona Francisca, sempre ligadinho com a gente. Alô, meu amigo Zé do Baia, meu irmão, né? Lá na Avenida Rio de Janeiro, sempre sintonizado com a gente, sempre ligadinho aí na Monte Sinai FM. Tem mensagem chegando, deixa eu ver quem tá me interagindo com o JC. Aí eu quero aproveitar aí, já deixar o meu bom dia aí pra você que ligou seu radinho agora. 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Deixa eu ver quem tá mandando mensagem pra gente. São 10h15.
1: Fala, doido! Fala, papá!
0: Fala, papá!
1: Tamo junto!
0: Fala comigo, papá!
2: Bora, JC, minha amiga. Aqui é o Sabe Não, Pó Ruim. Eu tô aqui na garagem. Meu filho.
0: Grandes coisas esse tal de meu amigo Sabidão. Grandes coisas.
2: Manda música aí pra mim aí.
0: Qual?
2: Eu quero Denis Braga. Bota um brega aí pra nós curtir aqui na garagem. Tô aqui roçando aqui dentro, dentro do pátio.
0: Sim.
2: Manda aí pra nós aí a música aí pra mim, Denis Braga. Os amarelinhos da garagem. Sabe Não, Pó Ruim. Bora ver, meu filho. Bora trabalhar. Construir e avançar.
0: Não é construir, não. É construir, meu amigo. Não acredito não, Charlene.
3: Ah,
0: meu Deus do céu. Tu quer Denis Braga, então pega essa daqui.

0: 3, 2, 1. Mansão do Brega 4.0. Chama os reforços. Sil Farley! Tem cerveja aí?
1: E tá gelada?

0: Veja aí.
1: Não foi feito pra quem sabe dar.
2: Eu tenho certeza.
0: Mas eu tô...

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0: Aí, muito bem, já estou de volta, são 10 horas e 27. É a Mochila FM 105,9, Denis Braga, abri meu coração. É! 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Olha, tem mensagem chegando aqui pelo nosso WhatsApp 984177282. Deixa eu ver quem tá interagindo com a gente. Alô, bom dia.
1: Bom dia, meu amigo JC.
0: Olá, bom dia.
1: Como você está? Quero mandar um alô para todos os ouvintes, para todas as presas.
0: Certo.
1: Para você. Quero pedir uma música. Eduardo Costa. Ainda tô aí. Bom dia, bom dia.
0: Aí, minha amiga Nalva Moraes, sempre ligadinho com a gente, né, Nalva? Bom dia pra você, viu, minha linda? Um forte abraço aí do seu amigo JC, viu, menininha traquina? Nós vamos já tocar assim pra você, Eduardo Costa, ainda tô aqui no programa de escritório, só vou daqui é pra pouquinho, tá bom? Vou já tocar assim pra você. Deixa eu ver, tem mais mensagem chegando por aqui, deixa eu ver, Maria Freitas, é isso? Ô, Maria Freitas, bom dia pra você, um grande abraço, ela mandou uma mensagem, aí parabenizando aí a dona Andréa do Monte Sinai, né? Feliz aniversário pra você, minha querida amiga Andréa. Que Deus lhe abençoe. É a Maria Freita, sempre ligadinha com a gente. Deixa eu ver, tem mais mensagem chegando por aqui pelo nosso WhatsApp 984177282. Manda sua mensagem, vai interagindo com a gente. Aí você já sabe, né? Fala comigo. Deixa eu ver quem é.
2: Fala, doido! Fala, papá!
0: Fala!
2: Tamo juntos!
0: Pronto! Fala comigo, papá!
3: Oi, meu amigo, bom dia, bom dia.
0: Bom dia.
3: Manda um parabéns para André do Monte Sinai, que a nossa rainha tá mandando aquele alô, um abraço, bem
0: forte.
3: Oh,
0: meu Deus do céu. A dona Josefa, um cheiro para você, linda. Você fez aniversário também esse ano já, não foi, Josefa?
3: Saúde e paz.
0: Ok.
3: E que Deus cuide dela e de todos vocês.
0: Pronto.
3: Que vocês são igual uma família para minha velhinha.
0: Pronto.
3: Aí ela tá de coração desejando parabéns para ela.
0: Obrigado, querido.
3: E qualquer coisa pode contar com ela, que ela tá junto. Da minha parte também, viu? Manda um abração para a dona Andréia, parabéns. E a todos vocês, que Deus cuide de todos.
0: Falou, meu amigo.
3: Ela queria que você mandasse uma música de parabéns para a Andréia, bem de agrado, que ela merece tudo de bom.
0: Pronto, aí meu amigo Gilson, um grande abraço pra você, meu parceiro, um abraço aí a dona Josefa Rufino, sempre ligadinho com a gente, sério isso. Oi, Josefa, bom dia, linda.
4: Bom dia, JTC.
0: Bom dia, princesa.
4: Mandei uma mensagem, uma música bem boa, bem legal, de amiga, e pra nossa querida amiga, Andréia.
0: Certo.
4: Que Deus dê muitos anos de vida, muita saúde, muita paz, e tudo de bom pra ela. Desejo tudo de bom mesmo para ela. Que ela seja sempre essa pessoa linda e maravilhosa.
0: Certo.
4: E que tenha a nossa princesinha, né? Para mais uma bênção de Deus para ela, essa filha.
0: Tá certo.
4: Que Deus dê muitos anos de vida para todos. É o que eu desejo. Bota uma música bem legalzinha mesmo, de amiga para amiga. E que Deus te abençoe também, com muita saúde e muita paz.
0: Certo.
4: E que você continue essa pessoa também, bem tão maravilhoso. E um bom dia.
0: Bom dia, dona Josefa Rufino. Um abraço pra você aí, sempre, né, aí participando aí do programa. E hoje, como é especial, né, aniversário da Andréa do Monte Sinai. Olha que legal, viu? Tá bom, vou escolher uma música aqui E vou oferecer para ela em nome da minha querida José Valvino. Tá ouvindo, dona Andréa do Monte Sinai? Tá certo, eu vou deixar o meu abraço aí a toda essa turminha, viu, dona Josefa? Você é uma pessoa sensacional, viu? É, um abraço aí do seu amigo JC, sempre por aqui, aí sempre atendendo nossos ouvintes que gostam de curtir o programa Disque Toque aqui pela Monte Sinai FM 105.9. Bora tocar uma música boa aqui, né, meu parceiro, também, aí pra minha querida Nalva Moraes. Ela pediu e vai tocar aí, Eduardo Costa. Um abraço aí toda essa turminha. Gilson, bom dia pra você, viu, meu lindo? Um abraço aí do JC. Eu quero aproveitar aí, deixar o meu bom dia aí pra missionária, deixa eu ver aqui, a missionária Delci Maria, né, isso? Ela já passou aqui pela Rádio Monte Sinai FM, já apresentou o programa, teve que fazer uma viagem. E missionária Delci, bom dia pra você. Ela tá ouvindo a Rádio Monte Sinai FM. Um abraço aí, a missionária Delci, teve que fazer uma viagem e aí, né, a gente ficou com saudade aqui da Delci Maria, missionária, sempre estava por cá com a gente aqui nos estúdios da 105. Delci, bom dia para você, um abraço aí toda a família, as filhas, sempre ligadinho aí com a gente, viu, querida? Quando quiser, dê uma passadinha aqui em Mucajaí, que estamos por cá aguardando você. Bom dia, são 10h33.

Aí, muito bem, já estou de volta. São 10 horas e 36 minutos. Você conferiu aí. Eduardo Costa, ainda tô aí. Fui para Nalva Moraes. Eu vou tocar essa aqui. Aí, ó, oferecida aí pela minha querida Josefa para a dona Andréa do Monte Sinai.

0: Eita, meu parceiro, aí foi a pedido da Dona Josefa Rufino, né? Olha, quero deixar meu abraço pra minha amiga Érica, né? A Érica tá mandando mensagem aqui pra gente pelo nosso WhatsApp 98417-7282, né? Érica, fala comigo, cuida!
1: Bom dia, JTC. Hoje eu queria pedir uma música do cantor Panda. Eu te seguro.
0: Eita, minha amiga Érica, bom dia pra você. Um forte abraço aí do seu amigo JC. A Érica aí, né? É a filhona aí da minha querida Neide. Sensacional isso, né? Um grande abraço, viu, Érica, pra você. Vou já tocar Panda assim pra você. Mas tem mais mensagem chegando aqui, Adriana. Oi, Adriana, bom dia, bom dia. Bom dia, meu amigo JC. Uma ótima quarta-feira abençoada pra todos nós. Aí, abençoada por Deus, e toca uma música aí de Renan e Raí, Vem Me Fazer Feliz, 24 horas de lembrando, né? Então pronto, deve ser aquela música lá, 24 horas de lembrando. Tá bom, e a Adriana, sempre ligadinha com a gente. Adriana, bom dia pra você, um grande abraço aí, toda essa turminha maravilhosa, sempre conferindo a nossa programação, aí em qualquer parte do nosso município, aí em qualquer parte do nosso território roraimense, né? É, minha amiga Adriana, bom dia pra você, querido, um forte abraço do seu amigo JC. Eu vou tocar assim, 24 horas de lembrando, mas antes eu vou tocar essa daqui pra minha querida Érica, que está curtindo a 105,9, 10h42.

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7: Ai, muito bem, já estou em volta. São 11 horas e 1 minuto aqui na 105,9, a rádio que é sucesso. Você sempre ligadinho aí, foi nos apoiadores culturais. Aí, meu bom dia pra você que está ligadinho aí na 105,9, tá almoçando, vai lá no restaurante da Mineira. Aí, muita gente ligadinho aí na 105,9.

Pajão pra mais de mil. Olha, tem mais mensagem chegando por aqui. 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Olha, você não pode esquecer que dia 2 agora, né, sexta-feira, vai estar acontecendo um dos shows sensacional lá no Espaço da Tia Albertina pela primeira vez. Romeu, a voz que apaixona, aí tocando suas melhores, a música romântica pra você em Bocajaí, agora, depois de amanhã, né, dia 2. Um abraço aí, meu amigo Cleibe Lacoste, meu amigo Michel. Eita, paixão pra mais de mil. Tem mensagem chegando por aqui dizendo, olha, olá, JC, bom dia. Eu estou ouvindo a rádio Monte Sina FM, eu estou em Boa Vista. Mas a rádio hoje tá aqui, tá tocando só música boa, JC. É, já morei em Mucajaí, JC, já morei em Mucajaí, gostava muito de ouvir a rádio Monte Sina FM, mas hoje eu estou morando em Boa Vista. Olha que legal, deixa eu ver quem é, não aparece o nome aqui não, né? Fala sério, qual é o teu nome, hein? Fala pra mim, hein? Ela tá dizendo, é ela, né? Aqui tá dizendo, aqui tem um nome e não tem nome, viu? Aqui tem um dizeres aí gospel, ó. Tá dizendo, mas eu não estou apaixonado, tô só com um coraçãozinho, aí querendo viver mais feliz. Então fala JC no ar aí, pra todo mundo ouvir, que meu coração, ele é livre, leve e solto, porque sou feliz que eu tenho Jesus no coração. Toca pra mim aquela música de Vic Souza, Se Você Chegasse Agora. Deixa eu ver quem é, se falasse o nome. Mas tá bom, minha linda, vou tocar sim pra você essa música inteirinha pra você, né? Tá certo, a gente tem que viver leve e solto, e viver feliz, lógico. Ela diz que não tá apaixonada, mas o coração está feliz demais da conta. Mas ela diz assim, se você chegasse agora, é o título da música com Vic Souza. Isso vai pra você. Aí a nossa ouvinte anônima é a Maria, olha só, botou o nome aqui já, eu sou a Maria, então essa daqui vai pra Maria, especialmente pra Maria, eu não sei. Ah, meu Deus.

Ai, muito bem, Jansson e volta. São 11 horas e mais de 16 minutos aqui na Moçada FM, 105,9. Aí você conferindo música boa, né? Aí é lógico, né? Silvano Salles. Sou caçador sem caça, mas se você for almoçar hoje, vai lá no restaurante da Mineira, lá na Deusdez de Medradas, no bairro Sagrada Família, lá com a minha amiga Vilma. Tá no centro da cidade, vai lá no restaurante da Tianice, lá do lado do Mercantil Andrade. Aí, bom dia pra você.

0: Olha, muito bem, são 11h17 da manhã, né? Olha, quero deixar meu abraço aí, sempre ligadinho com a gente, lógico, curtindo. Sabe aonde que estão todo mundo curtindo a 105,9? Lá no Pirilândia, lá na UBS, no Pirilândia. É a dona Maria Maria Aparecida, é isso? Oi, Maria Aparecida, bom dia pra você, minha linda. Um grande abraço aí pra você e toda essa equipe maravilhosa, sempre conferindo a nossa programação aí no Pirilândia. Maria Aparecida é a proprietária lá do bar mais chique, lá do onde? Lá do Apiaú, lógico. O melhor bar que tem, minha. Final de semana bombado lá, viu? É, o pessoal lá comprando cerveja, tomando cerveja, levando pra fazenda. É, o melhor bar que tem é lá no Bar da Aparecida, lá no Apiaú. É, mas ela trabalha aí na área de saúde, ela tá lá no Pirilândia, né? Ela tá curtindo a 105,9 através do aplicativo. Ela tá lá dizendo, olha, bom dia, JC, estou curtindo aqui o programa aqui, né? Nos meus intervalos, tô com meu radinho ligado aqui no meu aparelho celular. Manda aí um alô aí pra minhas colegas, a Fran, a Johane e também Jocélia. Tá todo mundo ligado aí, né? O Fran, Lohane, cadê a Jocélia, hein? Já merendaram? Estão pra almoçar já, né? O Maria Aparecida. Ela tá lá curtindo a 105,9, a rádio que é sucesso. Maria Aparecida, bom dia pra você. Um grande abraço. Toda essa turminha maravilhosa, sempre conferindo a nossa programação. Ela tá lá curtindo a 105,9, mas deixa eu falar pra você. Vou tocar essa música boa aqui pra vocês, conferindo a nossa programação aí. Pode ser essa Bia aqui, ô Maria Aparecida. Fala aí pra minha amiga Fran e a Lohane. A Lohane e a Jocélia, que hoje ainda é quarta-feira, viu? É, parceiro, hoje é quarta-feira, mas fica tranquila, porque deixa eu falar pra você. Que te mal te fiz eu, o cada volta é um recomeço. Que mal te fiz eu, hein? Fala sério, eu não fiz mal nenhum, apenas o cara errado. Bom dia. Essa vai pra vocês.
1: Essa é pra quem já tomou chifre, gente. Eu acho que eu vou deixar só vocês, então.

0: Ai, muito obrigado, e volta às 11 horas e mais 22 minutos. Vai ter muita gente nessa hora que tá naquele vídeo, né? Totalmente aí ultrapassado aí no pensamento, né? Muita gente ligadinho aí com a gente. Muito obrigado pela sua audiência, pela sua sintonia. Aí ligadinho no programa Disque Toque, né, menino? Tem muita gente traquinando em hora dessa, doido pra tomar uma. Mas fala sério, né? Apesar de tudo, hoje ainda é quarta-feira, parceiro. Hoje não pode não, parceiro. Hoje não pode. Por quê? Porque hoje, papai do céu, biga se tomar hoje. Mas meu amigo Alan Galvão deve estar por lá, naquele estilo. Oi, Alan, bom dia. Cadê o Alan, hein, rapaz? Fala comigo. Rapaz, deixa eu ver. Deixa eu ver quem tá mandando mensagem aqui pra gente. Ah, não. Fala sério, né, bicho? Em hora dessa, tá na hora de terminar o programa, viu, menino? Deixa eu falar pra você. É, em hora dessa, o cara tá se acordando em hora dessa, aí quer mandar mensagem pro JC. Aí não tem combate, não, mas deixa eu ver quem tá querendo traquinar essa hora. Oi, bom dia, deixa eu ver quem é.
1: Fala, doido! Fala, papá!
0: Fala, papá! Tamo junto!
2: Bom dia, JC.
0: O que foi?
2: Fala comigo, meu garoto. JC, bora. Toca uma moda aí pra nós aqui, toma um negócio aqui. E bota uma moda pra nós aí, é. Dormir de conchinha.
0: Ah, vai, vai.
2: Do Brasil.
0: Ô, Alan Galvão, faz é tempo, parceiro, faz é tempo que tu és, faz é tempo que tu és cutião, parceiro.
3: Caralho!
0: Ei, quer dormir de coxinha agora? Vem aí, fala comigo, cuida.
2: Essa é pra minha gatinha Maísa, todos os ouvintes aí. A você também, garoto.
0: Entendi.
2: Toca a moda pra nós, JC.
0: Tá certo, bom meu amigo. Tá certo, meu amigo Alan Galvão. Bom dia pra você, um forte abraço. Muito obrigado pela sua sintonia e tá lá ligado com a gente, né? Olha, tem mais mensagem chegando por aqui. Fabi Silva, é isso? Oi, Fabi. Bom dia pra você, Fabi. Ela tá lá ligadinha com a gente, a Fabi Silva. Fala aí, Fabi Silva. Eu quero aproveitar já aí deixar meu abraço aí pra todo o pessoal que tá conferindo comigo lá na Guarda Civil Municipal aqui do município de Mucajaí, né? Um abraço aí aos meninos, às meninas que trabalham fazendo aquela ronda ostensiva em nossa cidade. Olha, bom dia pra vocês. Eita, Fabi, tá dizendo, olha, bom dia, meu querido JC, manda aí um alô aqui pra nós. Aí, minha mãe Olívia. Oi, dona Olívia, bom dia pra você, minha linda. Estamos aqui na escuta, acabei de chegar do trabalho. Olha só, agora é só almoçar, né, Fabi? E descansar. Leva um abraço aí, Olívia. Ela tá aí curtindo a 105,9. Um abraço aí pra vocês. É, um abraço pessoal lá da Guarda Civil, né? É, ela trabalha por lá, essa menina não para, quando sai de lá vai direto para casa cuidar da mamãe, mas tá tudo certinho, né? Um abraço aí para você, o esposo e toda a sua família, sempre ligadinha com a gente. Eu vou tocar assim, Água de Coco aí com Leonardo para você, só para curtir, né, Fabi? Tá bom, vou tocar assim para você, mas antes eu vou atender aqui a pedido aí do meu amigo Alan Galvão, tá oferecendo para a gatinha dele, a Maísa, que foi cuidar da mãe, foi pra Taituba, de lá viajou para os Estados Unidos, Japão, América do Sul e também para as Guiana Inglesa e até hoje não voltou e ele diz que está aí dormindo de coxinha com a Maísa.
3: Caralho!
0: Tá é nada, parceiro, é muito chifre envolvido. Ai, ah, meu Deus do céu! Logo, tá bom, nego. Vou já tocar pra você, mas deixa eu falar pra você, mas quem tá curtindo mesmo a 105,9 é o pessoal lá no aonde é? Lá no Pirilândia, não. É no Pirilândia, né? A Fran, a Lohane e a Juscelia. Tá lá doidinha pra sair. Mas te acalma. Tá chegando o final de semana.
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0: coxinha,
4: assim como eu gosto.
0: Ah, meu Deus do céu. Fala sério, hein?
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0: Ah, meu Deus do céu. Bonde do Brasil.
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Ai, muito bem, Canção de Volta, e você conferiu aí, né? Ai, que música bacana aqui da 105,9, né? Lógico, Leonardo, Água de Coco. Água de coco é bom, viu? É aí pra hidratar aí meu amigo Alan Galvão, que tá lá em São Luís do Anauá. Leva um abraço aí, meu cunhado Jonathan e a Keila, Dona Rosa e toda essa família maravilhosa, né, Alan? Leva um abraço aí a Maísa, né? Ele disse que a Maísa já está em casa, né? Já voltou, né? Tinha viajado para cuidar aí da mãezinha, mas não aprovou a Deus que ela permanecesse, né? Estava sofrendo um pouquinho, muito problema de saúde, mas está bem agora ao lado do Senhor Jesus, né? Ô Maísa, fica tranquila, Deus está cuidando melhor do que nós, né? É isso? Leva um abraço, viu, Maísa, para você. Leva um abraço, meu amigo Alan Galvão, aí em São Luís do Anauá, né? É, rapaz, é assim mesmo. A vida continua, viu, minha amiga Maísa? Força, que Deus aí venha nos fortalecer. E com certeza, né, a gente vai continuar fazendo aquilo que Deus nos permitir a fazer, viu? Maísa, bom dia pra você. Um forte abraço aí do seu amigo JC.

0: Eita, bagaceira, 11 horas e 37, aí você curtiu aí. Pablo do Arrocha aqui pela 105,9, a rádio que é sucesso, né? Tá todo mundo curtindo aí a 105,9. Quero aproveitar e deixar meu bom dia sempre sintonizados com a gente. Eu estou falando, sabe de quem? Meu amigo Leandro de Paula, né? Lá em Itajaí. É, tá na escuta do programa lá em Itajaí. É, rapaz, deixa eu falar pra você, né? Um grande abraço aí pra você, meu amigo, que está curtindo a 105,9. É, rapaz, lá em Itajaí, parceiro, vamos falar sério, né? É longe pra caramba. É, mas lá onde o sol ainda é preto e branco, né, meu amigo Leandro? Um abraço aí, toda essa turminha maravilhosa, conferindo comigo aí em Itajaí, parceiro. É, o cara que escutava muito o programa, sabe, o Leandro? Ele é da época ainda do grande amigo, e tive o privilégio de estar com ele lá em Brasília, meu amigo Edelson Moura. Ainda é da época do Edelson Moura, lá da Rádio Nacional da Amazônia, a famosa Rádio de Brasília, né? Todo mundo lá curtia o programa aí do grande Edelson Moura, né? Aí, é, rapaz, o meu amigo Leandro de Paula gostava muito de curtir o programa dele, viu? Um abraço pra você, meu amigo Leandro de Paula, aí conferindo a nossa programação lá em Itajaí. É, parceiro, o negócio é sério lá, viu, parceiro? Um grande abraço aí. Ah, meu Deus do céu. Ele ainda mandou uma mensagem aqui pra gente dizendo: bom dia, JC. Estou aqui em Itajaí na escuta. Chora não, neném. Ah, meu Deus do céu. Chora não, bebê. Pra que vai chorar, né? Chorar por quê? Sabe por quê que não pode chorar? Porque perdeu, pai. Agora perdeu. De jeito não. Já foi, parceiro.
1: O quê? Não acredito.
0: Já era.
1: Ui.
0: Perdeu, neném. Pode crer, cara.

0: bagaceira. É a 105.9, é assim, meu parceiro. É uma pancada atrás da outra. Aqui na 105.9 é assim, parceiro. Sofrência que dá no meio da canela. Eu não tô nem aí, não, parceiro. Desculpa aí, né? Fala sério. Olha, quero aproveitar e deixar meu bom dia sempre ligadinho com a gente, a minha querida Marluce Zélia. Alô, Marluce Zélia, bom dia! Ela tá lá ligadinha com a gente, sabe onde? Lá no Serra Dourada. Eita, Serra Dourada. Rapaz, deixa eu falar pra você lá. O Serra Dourada tá passando pelo momento difícil. Tô falando pra você. É, meu parceiro. São 11h42, olha. Só lembrando você aí, né? Cadê o prefeito aí do Serra Dourada, hein? Cadê o prefeito do Serra Dourada? Cadê aí os nossos vereadores, as nossas autoridades? É, parceiro, que estão aí no Serra Dourada. Deixa eu só falar pra você, né? Ah, no Serra Dourada aqui, ouvinte tá dizendo, olha, JC, bom dia, pelo amor de Deus! É, a vila do Serra Dourada já está com 2 dias e meio sem água, JC.
1: O quê? Não acredito.
0: Caracas, meu, 2 dias e meio sem água, né? Olha só, deixa eu falar pra você. Olha só, alô, autoridades. É, Serra Dourada está aí sem água. Cadê aí a nossa autoridade, nossos responsáveis aí pela água lá do Serra Dourada? O pessoal já não aguenta mais tanta falta de água. 2 dias e meio sem água, aí é complicado, meu parceiro.
1: O quê? Não acredito.
0: Meu parceiro, com certeza, aí esse responsável não mora no Serra Dourada. Se mora, com certeza deve ter água por lá, na casa dele, né? Então, olha, dê uma atençãozinha aí pro Serra Dourada. A dona Marluce Zélia tá aí. Não só ela, né? Mas outros moradores estão aí reivindicando porque já tá com 2 dias e meio sem água. A gente ninguém pode viver sem água. Dá licença, né? A gente precisa tomar banho, precisa fazer almoço, lavar roupa e muito mais. Nós somos aí banhados por uma grande camada de água. Cadê a água do Serra Dourada? Pelo amor de Deus!

0: Ai, muito bem, Jansson, e volta, são 11 horas e 48 minutos. Desculpa aí, na voz de Pablo do Arrocha, aqui pela 105,9, a rádio que é sucesso, bebê! Bora lá, cuida. O que que houve aí, vai?
1: As coisas e vem morar na minha vida.
0: Eu vou é nada.
2: Olha, tem que se decidir, caralho.
0: Decide, meu irmão. Vai lá, cuida, decide. Olha só, olha, vamos aqui para os nossos apoiadores culturais aqui da 105,9. Rapaz, deixa eu ver aqui. Rapaz, esse camarada aqui tá me aperrindo. Eu vou já bloquear ele pra ficar tudo certinho, porque eu gosto é assim, o cara é bloquear o cara. Mandou mensagem pra mim uma vez, pode sair fora. Sai fora. O que que foi, Manuel Pereira da Silva?
3: Bom dia, JC. Tô mandando essa mensagem aí pra André do Mundo Sinais, falar
0: tá,
3: na rádio aí.
0: Meu Deus.
3: Tá bom? Muito obrigado, eu agradeço aí você, tá bom, meu amigo JC? Bom dia pra você.
0: Bom dia, Manuel. Ele mandou uma mensagem, parabéns à minha amiga Andréa, que Deus abençoe sempre, que vê que você seja sempre essa pessoa amada e querida. É a mensagem aí do Manuel Pereira da Silva, o solteirão, ou seja, não é solteirão não, né? É o cutião.
4: Vai.
0: Olha só aqui, nós vamos aqui para os nossos apoiadores culturais. Mas continua a mensagem, né, lá de... Sabe da onde? É, rapaz, lá do Serra Dourada. Continua vindo mensagem aqui lá do Serra Dourada. A ouvinte tá dizendo assim, olha, JC. É, deixa eu ver aqui, botou. As crianças precisam ir para a escola, né? Precisam ir para a escola e nada de água. Ainda é essa triste realidade aqui no Serra Dourada. Gente, olha, deixa eu falar pra vocês. Eu vou fazer um programa aqui. Eu vou fazer um programa aqui especialmente pra isso daqui, pra nós meter bronca, tá bom? Então aí, ó, apelo de mais ouvintes que tá ouvindo a Monte Sinai FM lá no Serra Dourada. É o ouvinte que tá mandando aqui a mensagem. Tá aqui no meu WhatsApp dizendo que as crianças precisam ir pra escola e não tem água. Então cadê aí o responsável aí pela água lá do Serra Dourada? Ele tá dizendo assim, olha, JC... É, deixa eu ver aqui. Olha, fazer um passo aí da região aí de Mucajaí, bem pertinho do Tamandaré, JC. Sempre que resolve aqui o problema é a CAE. E até hoje a CAE não resolveu, já estamos com 2 dias e meio. Ah, meu Deus do céu! Imagine 2 dias e meio, gente, ficar sem água não dá. Cadê o pessoal da CAE? Cadê aí o prefeito? Cadê todo mundo, né? Isso aí é uma reivindicação pública que a gente coloca no ar, sim. É a pura verdade e é a realidade. São 11 horas e 40 e... Não, 11h51. Pulou aqui, nós vamos aos apoiadores culturais. Eu volto já, parceiro. Olha a Serra Dourada. Logo, logo vai resolver isso aí. Eu acredito que tem que ser resolvido isso hoje. Porque senão já vai fazer 3 dias, 11h51.
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E muito bem, estamos de volta, seu meio-dia em nossa cidade. Estamos chegando já ao final de mais um programa de TikTok aqui pela 105.9. Quero agradecer aí pela sua audiência, pela sua sintonia, você sempre participando do programa. Um abraço aí a toda essa turminha maravilhosa, meu amigo Cláudio, meu amigo Encarnado, todo mundo sintonizado. Cadê aí o bacana do Salgado também, sempre ligadinho com a gente? Meu amigo... Como é que dá o nome do abençoado? Rapaz, ele sempre tá com o radinho ligado andando na cidade, né? É, parceiro, aí... e tá lá dizendo assim, JC, eu estou com o rádio ligado, por onde eu vou, leva esse radinho empendurado aqui no meu carrinho. É o Zezão do iogurte, né? Um grande abraço aí, essa turminha maravilhosa. Viu, Zezão? Um abraço pra você, amigo! Eita, meu amigo, deixa eu falar pra você, já vou embora, meu amigo... rapaz, o bagulho louco, tá todo mundo ouvindo a 105.9, né? Um abraço aí, né? Toda essa turminha maravilhosa sempre conferindo a programação. Um abraço no coração, meus amores, fiquem todos com Deus, porque com ele também eu vou, com certeza. Eu volto amanhã, a partir das 8 da manhã, trazendo a melhor da música pra você. Vou deixar a última de hoje, pra você que vai almoçar, vai lá no restaurante da Mineira, lá na Deudé de Medrada, lá no bairro Sagrada Família. Lá um cardápio, uma comida quentinha feita na hora, só a Vilma sabe fazer, né? Um grande abraço. Lá no centro, pronto, vai lá no restaurante da Tianice, ali do lado do Mercantil Andrade. Também ela está aguardando por você. Meu amigo Sabidão e os meninos da garagem estão tomando goró essa hora. Fala sério. Olha, quem quiser beber, pode beber hoje, amanhã e depois, parceiro. Porque você já sabe, final de semana é eleição. Vote com consciência. É, meu amigo, vá lá. Faça o que você tem que fazer como cidadão. E vamos aí fazer com que o nosso Brasil se torne um Brasil muito mais abençoado. Meio-dia e três, vou embora, fico todos com Deus, deixo a última de hoje com ele, Adelino Nascimento.

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2: Essa é pra machucar, viu? Sei, amores, falando de amor.

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1: 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A vida toda eu vou te chamar, mulher.
2: Hoje o gra...

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0: Cadê o gritão pro Brana aí, gente?
1: Alô, São Paulo, Brasil, Natanzinho Lima!
2: Cara, obrigado mais uma vez. Viu?
0: Esse é pra aquele caçamba-chorro.

0: Assalto doido. É só da uma que fica de boa. É só da duas que vem bater. Esquenta não, esquenta não, esquenta não, vivo. O Lito não. O Lito segura. Pera aí, o Lito. Aê. Ajuda aqui, por favor.
1: Natanzinho Lima e Panda.
0: Guarda.

0: nome dele é o Panda.
1: E ele é Natanzinho Lima. Esquece, deu liga.
0: Deu liga. Quem gostou dá um grito aí, filho do Rai.
1: Tá doido?
2: Aô, bebê.
3: Mano, agora tu não vai tomar nenhum...
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1: Essa música aqui, Xandre, é do cara que é dominado, é minha.
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